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0: 6 e 3.
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Bom dia, meus amigos, bom dia, minha gente. Estamos chegando devagarinho sempre com mais um programa Viola, Versa e Canção. Hoje, dia 3 de agosto de 2026, uma segunda-feira. Vamos desejar uma ótima segunda-feira para todos nós. Todos nós merecemos uma semana maravilhosa, tá bom? Daqui a pouco vamos agradecer a cantoria do nosso amigo Xuxa, como sempre, mais uma grande cantoria. Eita, também teve cabo lá que saiu entupido. Ele teve cabo lá que comeu carne daqui a 6 meses, não precisa comer mais carne, porque acaba começar a comer carne de 11 horas da manhã até 5 horas da tarde sem parar. Não é brincadeira, não, viu, compadre? Só Xuxa mesmo. Vamos agradecer já a grande cantoria que foi realizada ontem lá do nosso amigo Xuxa. Era a Xuxa, era a Dona Maria, era a Danila, era a Davi, a família toda empenhada, seu Benedito, né? Também assando carne lá com o seu Edilson, também assando carne. Uma coisa boa danada, festa maravilhosa. Estou muito agradecido. Graças a Deus, abaixo de Deus, saúde e amizade. Agradecimento de Paulo Nascimento, Chico Dias, daqui a pouco, tá bom? Vamos dizer, Célio Vaz, que... Sim, agradecer também. Vou agradecer também daqui a pouco a baionada que foi feita lá em Gracinha também. A baionada muito boa, eu e Pedro Lourenço. Vamos dizer que nós temos cantoria no dia 6 de... No dia... Deixa eu olhar aqui. No dia 6 de setembro. 6 de setembro é lá no... No Sítio Cumbre, cantoria com Zé Monteiro e Chico Dias aí para Corbadinho. No dia 18 de setembro, é a grande cantoria do seu João Bosco ali, como sempre, também um cidadão que atende muito bem o povo, trata muito bem o povo, viu? Vai ser uma festa maravilhosa, com certeza. Dia 18 de setembro, Paulo Nascimento e Chico Dias. Tá bom? Daqui a pouco, agradecimento das cantorias, vamos trazer a cestilha e a gente volta já.

0: Olha aí, minha gente, que coisa boa danada. A Célio Vaz botou aí os nonatos. Dupla que deixou saudade, né? 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Vamos mandar um bom dia. A minha amiga Maria Rita, de volta aí na Cachoeirinha. Bom dia, Maria Rita. Muito obrigado por tudo. Maria Rita Zé Nogueira, bom dia. Agradecer a meu amigo Fernando aí, viu? Por tudo. Muito obrigado, Fernando e Dona Fátima aí na Cachoeira. Agradecer o pessoal da cantoria do dia primeiro. Sérgio, vai preparar aí minha canção, a canção Minha Vez de Agradecer, para a gente agradecer aos amigos. Quero mandar um bom dia também ao poeta Neto Bezerra, lá em Jaguaribe. Neto Bezerra já deu a palavra que vem para a cantoria do dia 18, lá em São João Bosco. Vai ser uma beleza, viu, poeta? Pode vir que você vai gostar, viu? Essa cantoria também está na minha organização. Estou convidando meus amigos. Eu tenho bem pouquinho amigos, 4 ou 5 só, mas se Deus quiser, são amigos fiéis, eles irão, viu? É, e nós vamos dedicar aos amigos que foram, passaram lá em Gracinha. O Bar de Gracinha Zé Miúdo, eu já disse aqui mais de uma vez. É eu só canto lá porque é bem espaçoso, bem amplo. Sabe? 150 pessoas não enche, não. Mas é 4, 5 pessoas, é espaçoso e ela atende a gente muito bem. Então a gente, todo primeiro sábado, a gente canta lá em Gracinha. Agradecer a Pedro Lourenço pela parceria. E no dia 5 de setembro estaremos lá de novo, viu? Tem uns cabas cantando aí, toda semana cantando aí de cabeça fora daqui, até saindo na cachoeira nos bar. Mas eu, nada contra, mas eu só, por enquanto, eu quero cantar só lá no bar de Gracinha Zé Miúdo mesmo, viu? Aí na feira, tá bom? Eu e Pedro Lourenço, que Pedro Lourenço atende muito bem, canta muita canção, sabe? Não tem preguiça, não tem nariz empinado, é um cantador que agrada. Agradecer aos amigos todos, eu quero agradecer a um bocado de gente que passou por lá, mas especialmente a Carlinho Lagoa, que passou por lá, agradecendo a cantoria dele que eu avisei, e esteve lá com seus amigos. Nosso amigo Vanderlei, mototáxi, jaguaribano que mora aqui, a Gracinha, a sua amiga, a Vicente do Banco do Brasil, deixa eu olhar... Ao poeta Francinilson, obrigado Francinilson. Francinilson e Dona Zefa ficaram até o final com a gente lá. Muito obrigado, viu, poeta Francinilson? Francinilson mora aí no Alto Santa Teresa, né? Na rua do Saudoso Pequeno aí. Obrigado a Francinilson e a Dona Zefa. Diga ele aí, Dona Zefa, que eu tô agradecendo, que ele tá até meio moco, né? Obrigado aí, o poeta Francinilson e Dona Zefa. E, rapaz, olha mais. Teve uns amigos lá, rapaz, que ficaram desde o começo lá. Eu vou lembrando aos poucos, que eu não anotei. Mas obrigado a muita gente que passou por lá, pagou a gente muito bem, viu? Sim, o filho de seu Antônio Marinheiro foi um dos que melhor gastou lá, viu? O cabra às vezes não dá nada pra ninguém. E o filho de seu Antônio Marinheiro, mototáxi, ganha pouco, mas foi o que melhor pagou. Eu acho que ele gastou lá por baixo de R$50 com a gente lá, viu? Obrigado aí, viu? Eu acho que é Nilson o nome dele. É o mototáxi aqui, em frente ao banco, a Casa Lotérica aqui em São Miguel, viu? Obrigado aí, o senhor tem marinheiro, um bom dia pro senhor, Anderson Salgado. E teve mais amigos por lá, viu? Mais amigos por lá, daqui a pouco a gente vai lembrando. Agradecer a todos. E da cantoria de Xuxa, não tem como anotar seu rodo de gente não. Como eu já disse aqui outras vezes, a gente tá perdendo o costume de trazer o nome das pessoas, porque já disse mais de uma vez e vou dizer de novo, ninguém acha ruim não. Mas o cantador de fora vem, não leva o nome de ninguém e todo mundo fica satisfeito, que é uma beleza, né? E a gente aqui tem que trazer o nome do povo. Mas vamos agradecendo de geral a Xuxa, que como sempre, toda a vida foi um cidadão que de barriga cheia, que faz o possível pelo povo. Quem for lá em Xuxa, não quer ir só uma vez, viu? Eu quero agradecer a Xuxa e a Dona Maria, que trabalhou o dia todinho lá, atendendo o povo, ajudando a Xuxa. Aos filhos de Xuxa, Danilo, a Davi, as noras, né? De Xuxa, mas Dona Maria, a sua família, seus amigos. Não tem como lembrar, até Nivaldo aqui do Frango Assado estava lá com a noiva. Veio um rapaz lá do Baixinho dos Clementinos, um cidadão lá, parece que é Damião o nome dele, veio com a esposa, com os filhos. Tinha gente da Serra dos Marinheiros, da Lagoa dos Marinheiros. Seu Chico Baiano chegou cedo lá do Melo. Chico Xavier. Olha, eu tô lembrando só, Rogério do Banco do Brasil, aposentado do Banco do Brasil, teve por lá, saiu só no final também. Olha, tinha muita gente, viu? Tinha mais de 50 pessoas lá, não tem como lembrar o nome de todo mundo, não. Mas Xuxa está agradecendo e eu estou agradecendo, e Paulo Nascimento também, pela grande cantoria que a gente fez ontem, a partir das 11 horas da manhã. Começamos meio-dia e terminamos 5 horas da tarde. Muito obrigado por tudo, viu, Xuxa? Obrigado, que Deus lhe dê saúde e paz. Vamos trazer agora às 6 horas e 45 minutos, dedicando a Fernanda e a Fátima. Dedicando a minha querida amiga Maria Rita aí na Cachoeira, na Cachoeirinha. Dedicando a Zerinho e Maria foi daqui também, ó. Zerinho e Maria, João Bosco foi com a sua família. João Bosco chegou lá com a esposa e com a cambada de gente. Eu não sei quem era tanto, mas também foi e marcou presença e fez bonito, viu? João Bosco, a gente já sabe que você quem é a sua pessoa, viu? Vamos trazer minha vez de agradecendo aos amigos, a gente volta já.
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Tá vendo aí, Sérgio Vaz, deixa eu dizer um negócio aqui que você não se lembra. Essa canção eu toquei agradecendo ao pessoal que compareceu na cantoria de Xuxa lá. Graças a Deus foi uma grande cantoria. E pra todo mundo saber, hoje é aniversário do velho Paulo Nascimento, viu? Completando 62 anos. Agora tem a coisa, tá só o caquinho, mas a voz tá boa ainda, que é uma beleza, viu? Hoje é aniversário do poeta Paulo Nascimento. Essa canção Minha Verdade, ele não tá ouvindo, mas eu tô dedicando a ele. E eu tenho certeza que os seus fãs, que são muitos, também estão dedicando a ele, desejando a ele muita saúde, muita paz. A gente tendo saúde e paz, a gente consegue muita coisa na vida, viu? E amanhã tem outro amigo aniversariando. Ele pensa que eu não tô me lembrando, mas eu tô. Amanhã é que eu digo, viu? Amanhã tem outro cabo aniversariando, cabo amigo nosso, cadeira cativa do programa, tá bom? É, nós vamos dizer que nós estamos aqui à disposição dos amigos, temos o apoio de muita gente boa. Qualquer amigo que quiser ser parceiro da gente, estamos aqui, viu? É, o programa que a gente faz só aqui, a gente faz com a ajuda dos amigos. Seu Chico Baiano, mais uma vez, aí no Melo, obrigado, a Chico Xavier. Também a meu amigo Raimundo, bem-vindo. Alô, seu Raimundo, bem-vindo, Lagoa do Milhão, caba bom, aí ele é Tiago. Seu Raimundo, bem-vindo, mas Tiago vai estar na cantoria de 18 de setembro, lá no seu irmão João Bosco, se Deus quiser. Sai lá, tá aí os comerciais aí, meu filho, a gente volta já.

0: 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Um bom dia especial para meus amigos, o vereador Tenente Rogério, vereador atuante na Câmara Municipal de São Miguel. Poeta Zilmar de Souza, ele que é de Coronel João Pessoa e mora há mais de 40 anos na cidade de Manaus, capital do Amazonas. Bom dia, poeta Zilmar de Souza, nosso grande parceiro. Manuel Freire e Dona Raimunda, no sítio Chapada do Dr. Severiano. Elita e Zé Dativo, na Serra dos Marinheiros. Antônio Agostinho e Fátima, na Serra dos Marinheiros. Doutor Nivaldo Moreno e Gorete, em Coronel João Pessoa. Xuxa, no Varrelo. Davi, na sua grande mercearia, aí no sítio Varrelo. Bom dia para Davi, para seus clientes e amigos. Zé Nogueira e Maria Rita, minha grande parceira Maria Rita, aí na Cachoeirinha de São Miguel. 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Faça uma visita e comprova o que estamos anunciando. Bom dia, João Bosco. Bom dia para meu amigo Raimundo Bem-vindo e seu filho Tiago, na Lagoa dos Milhões. Zezinho de Zé Pedro, no sítio Burões, de São Miguel. Bom dia para todos os amigos e amigas, comerciantes, de modo geral. 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
1: Muito bem, ouvimos aí o apoio cultural. Rapaz, é como eu disse, sabe, eu não trouxe o nome anotado do pessoal e a gente acaba esquecendo. Erismar Sabino, rapaz, tanto avisou a cantoria da gente lá, convidou os amigos, fez a vinheta. Obrigado, Erismar Sabino, locutor. É, locutor do bom, aí da FM das Crioulas. Muito obrigado, Erismar Sabino, tá ouvindo a gente, viu? Também foi uma grande força na cantoria. Mandar um bom dia também a Maria Cesar. Maria Cesar, ali perto do campo de futebol, tá ouvindo a gente. Bom dia, Maria. Todo dia ouvindo a gente. Eita, Tonó Oliveira, seu sogro tava lá. É seu sogro, é? Ele não chama mais sogro, não, que ele comeu as galinhas do pobre tudinho, ficou só o pobrezinho de um galo lá com a perna... empenada. É, tava por lá, seu Chico Baiano. Muito obrigado, Erismar Sabino, mais uma vez, viu? Ele disse que quando a gente for cantar por lá, não se preocupe, não. Pode mandar o aviso pra ele, que ele avisa por lá, não paga nada. Falta só 7 minutos. Vou cantar aqui pra uma cançãozinha ao vivo pra não ficar só no CD. Célio, vai preparar aí a última de hoje. Alô, meu amigo Zezinho, Zé Pedro, é de Cito Burões. Estão procurando por você aqui, rapaz. Diz que você tá fazendo a falta medonha aqui, viu? Vem cá, olha pra nós. Casa Amarela, vamos lá, Doutor Josélio.

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Eita, Maria Rita, lembrando da casa amarela. É, vamos agradecer. Rapaz, eu tava lembrando de uma pessoa agora há pouco, agora a fugiu da memória. Pois é, vamos. Seu Manuel Freire, dona Raimunda, bom dia mais uma vez. Célio vai agora, vamos trazer aí a última de hoje. Mais uma vez, seu Jacinto Zé Pedro, nós estamos aqui lhe aguardando. Bom dia aí nos Purões. Vamos trazer a última de hoje, depois vem Tono Oliveira. Amanhã tem mais Viola Versa Canção, se Deus quiser, e o povo. Até amanhã.

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1: Começa agora o... É isso aí, bom dia para você, meu amigo, bom dia, minha amiga, hoje é segunda-feira, né? Bom dia aonde quer que você esteja, aonde quer que você sintonize, 7:01, 7:01. A partir de agora estamos chegando para ficar na sua companhia em mais um programa Difusor, o Povo no Rádio, uma ótima segundona para todo mundo. Hoje já são 3 de agosto de 2026. Aquele bom dia, né? Uma ótima segundona a você que está por aí do outro lado ouvindo a gente, sintonizando aqui. A você que nos escuta através do Rádios Net, qualquer parte, né? Onde quer que você esteja. A gente vai mais longe através do Rádios Net, né? Muito bom dia. A partir de agora eu conto com a sua audiência, com a sua companhia nessa segundona, né? A famosa segunda pesada. Valeu! Bom dia, muito obrigado pela sua companhia, valeu, valeu, daqui a pouquinho tem horóscopo do dia, tem informação, tem notícia, tem você participando, as mensagens já estão chegando aqui, a gente agradece pela sua grande e honrosa audiência, a você aniversariante do dia, você que está completando mais um ano de vida, né? Muitas felicidades, com muita paz, prosperidade e realizações. Graças ao cuidado de Deus, acordamos para iniciar mais um capítulo da nossa longa jornada. Sejam muito bem-vindos a você. E agosto, né, que está começando o G3 ainda, que Deus abençoe a todos, que Deus abra os caminhos, renove nossas forças, nossa fé, nossas esperanças e derrame bênçãos sem medida sobre cada um. Cada coração. Um abençoado dia para você, uma ótima segunda e obrigado pela sua companhia. O programa da manhã só está começando. Bom dia, bom dia.

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1: Olha aí, 7 horas e 10 minutos, 7 e 10. Bom dia aí, começando bem, né? Obrigado pela audiência, a você que já está aí sintonizando, já mandando mensagem aqui pra gente. Meu muitíssimo obrigado, né? Pela sua audiência e pela sua companhia. Mandar já um alôzão aqui pra nossa amiga, né, que tá ouvindo a gente, Socorro, lá da Timbaúba. Hoje ela acordou mais cedo do que os outros dias. Valeu, muito obrigado aí pela audiência e pela companhia. Show de bola. Também mandar aqui uma alusão para Joseni, lá no Núcleo Manuel Vieira. Pessoal que está ouvindo a gente por lá. Nossa amiga Gabriela, da José Cesário. Dona Cida, lá no Baixio, já mandou mensagem aqui para gente, né? Muito obrigado. Dona Socorro, da Lagoa Nova. Alzileide, do Sítio Açude. Nosso amigo Francisco de Abdias, também já mandou mensagem aqui para gente. Nita, do Manuel Vieira. E a galera tá chegando, né? Mandando aqui mensagem pra gente. Vamos mandar uma ótima segunda-feira também, né? Pra o pessoal que tá chegando aqui. É, José Newton, lá em São Paulo. O homem é bom, viu? Já tá de bitu com hora dessa. Tá valendo. Francisca do Retiro, bom dia, minha amiga. Também já mandou mensagem aqui pra gente. Francisca e seu esposo Chiquinho, né? Dona Lúcia Lins, no São Severino. É, Alzeni também no São Severino. Dona Lindalva Lima, da Lagoa dos Marinheiros. Ainda também seu Chico Barbosa, lá em Jaguaribe. Seu JB, lá em Águas Lindas de Goiás, né? Seu José Benoni. Valeu, valeu, né? Muito obrigado aí pela audiência e pela sintonia. Pessoal bom que já está chegando e mandando aí a sua mensagem de áudio e de texto, né? Agora para você, né? Bom dia, vamos trazer o presente diário, um devocional para aqueles que buscam a Deus. É a mensagem bíblica para esta segunda-feira, 3 de agosto de 2026. Bom dia!
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2: Hoje é 3 de agosto. Título de hoje: Falsos Profetas. Leitura bíblica, Jeremias capítulo 28, versículos de 1 a 17. Versículo em destaque: e numerosos falsos profetas surgirão e enganarão a muitos. Mateus capítulo 24, versículo 11. Quando lemos a Bíblia toda, da maneira como deve ser lida, percebemos que falsos profetas sempre existiram. O Antigo e o Novo Testamento testificam a esse respeito. Eles atuam sem o menor temor e convencem muitas pessoas, em especial pela forma ousada com que anunciam a mensagem que falsamente atribuem a Deus, sem nunca terem estado verdadeiramente na presença dele. Na leitura bíblica de hoje, encontramos Jeremias e o falso profeta Ananias em debate. Deus havia transformado Jeremias em homem-mensagem e lhe dado a ordem de utilizar sobre o seu pescoço uma canga, simbolizando o que a liderança da nação e o povo deveriam fazer. Naquela ocasião, deveriam se submeter à Babilônia, que era um instrumento do Senhor para castigar o povo desobediente. Jeremias deve ter andado pela cidade por muito tempo carregando a canga, e com isso anunciava a mensagem divina, até que o falso profeta Ananias, ousada e dramaticamente, retira a canga do pescoço de Jeremias, quebra-a diante de todos e anuncia que o Senhor quebraria o jugo do rei da Babilônia, dando a liberdade para Judá. Diante da agressão, Jeremias se retira humilhado. Versículos 10 e 11. Mas o relato não termina assim. Deus manda seu profeta voltar e anunciar que fará para a nação um jugo de ferro inquebrável. E como sinal de que era verdade, ainda anuncia a morte do falso profeta para aquele ano, o que ocorreu alguns meses depois. Versículos 16 e 17. Fico alerta. Os falsos profetas sempre existiram e continuarão a existir. Normalmente, são mais ousados do que os verdadeiros, o que contribui para o engano do povo. Eles são assim porque não têm nenhum temor em falar em nome de Deus o que ele nunca mandou falar. ao contrário do profeta verdadeiro, que procura dizer apenas a palavra do Senhor, que não erra nem muda. Eles enganam a muitos, mas na hora certa ficará claro quem é quem. Estude a Bíblia e não se deixe enganar pela ousadia dos falsos profetas. E se você quiser adquirir o seu presente...
1: Tá aí, ó. Presente diário, um devocional para aqueles que buscam a Deus. Como diz aí na mensagem, né? Cuidado com os falsos profetas, né? Lê a Bíblia que você vai ficar mais esclarecido, né? Vai entender mais da palavra de Deus, porque tem muitos, viu? Tem falso profeta enganando muito. Pois é, né? A mensagem aí foi bem clara. Tenha cuidado, porque os falsos profetas têm em todo canto, sempre teve e, como diz aí, sempre terá. E a gente, né? Os seres têm que ter cuidado com os falsos profetas. Em vez de levar a pessoa para Deus, leva para outro canto. Os seres têm que ter cuidado com os falsos profetas. Em vez de levar

Francisca, lá do Retiro, e seu esposo Chiquinho, estão ouvindo a gente também, né? Muito obrigado. E nossa amiga Lena Costureira, lá da 13, né? Lá no final da 13, ali, já indo pro Tota Barbosa. Zezé de Camargo e Luciano, dois corações e uma história. Essa daqui também vai para Rosineide Queiroz, ouvindo a gente lá em Milagres, no Ceará. Escuta a gente todo dia, né? Nossa amiga Rosineide. A gente não conhece pessoalmente, mas já é amiga, né? Já é ouvinte assídua do nosso programa. Muito obrigado aí pela sua audiência e pela sua companhia. Uma ótima segundona para todo mundo, né? A você que está chegando, as mensagens estão chegando aqui e a gente vai agradecendo e daqui a pouquinho atendendo mais pedidos musicais. Logo mais tem as primeiras previsões para hoje, né? O horóscopo do dia, para você que acompanha aí as previsões astrológicas, ok? Bom dia, 7:18. Música pedida é música tocada. Bom dia para você.

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2: Olha aí, estamos de volta, já são 7h36. Já vamos trazer aqui as primeiras previsões astrológicas, né? Dona Laide, lá na aba, tá ouvindo a gente. Muito obrigado aí pela audiência, pela sintonia de sempre, né? Show de bola. Sair, você prepara aí, onde estão os meus passos com Barreirito? Para Dona Laide, né? Lá na aba, tá ouvindo a gente. Muito obrigado aí pela sua audiência e pela sua sintonia. Maria de Fátima, nossa amiga lá de Venha Ver. Valeu. Brigadão aí pela audiência também, né? Joseni lá no núcleo, Manuel Vieira. Pessoal do Manuel Vieira ouvindo a gente, sintonizando aqui o nosso programa. Dona Cida do Baixio? Tá valendo, também tá ouvindo, né? Vamos atender aqui Dona Laide e Dona Cida, né? Dona Laide é lá na aba e Dona Cida é no Baixio, ouvindo a gente, pra gente já trazer as primeiras previsões astrológicas para esta segunda-feira, né? Bom dia para você e muito obrigado pela sua audiência e pela sua companhia. Dona Cida, minha amiga, Veroneide também, lá no Baixio, ouvindo a gente, né? Sintonizando aqui o nosso programa Difusor, o Povo no Rádio. Valeu, valeu. Bom dia. Vamos lá.
3: Ei, Dona Oliveira, bom dia. Tá, saiu uma música pra mim de Gerra Adriano. Pode ser qualquer uma, viu?
2: Pronto, Gerra Adriano. Pra
3: curtir. Quem quiser minha... dar escuta, viu?
2: Muito um obrigado.
3: Bom dia, abençoado.
2: Valeu. Tá aí Dona Cida do Baixio, né? Pedindo uma música aí do Gerra Adriano. Valeu. Muito obrigado aí pela audiência. Dona Laide, lá na aba, querendo ouvir aí onde estão os meus passos com Barreirito. Muito obrigado aí, né, pela audiência e pela sintonia. Bom dia, minha amiga.
4: Bom dia, meu amigo. Meu amigo, toca aí meus passos com Barreirito. Eu ofereço a toda a família, a todos meus amigos, minhas amigas, pra você também. E só pra curtir mesmo.
2: Valeu. Bom dia, Dona Laída, pessoal da ABA, né? Ouvindo a gente sempre e participando aqui do nosso programa. Vou mandar também aqui o lozão para Zefinha lá no Cedro, ali é tudo vizinho, né? ABA, Cedro, pessoal que escuta a gente por lá. Muito obrigado, uma ótima segunda. A semana só está começando, né? E a gente agradecendo aqui pela sua companhia. 7h38, daqui a pouco eu volto já com as primeiras previsões para esta segundona. Bom dia, bom dia!

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1: Olha aí, beleza. Estamos de volta após essa música belíssima aí do Barreirito. Valeu, né? 7h44. Bom dia, bom dia. Minha amiga Fabiana Souza, lá em Pereiro, já está de bituca também. Tá igual a Zé Nilton, né? Em São Paulo, só de bituca e ouvindo a gente, né? Muito obrigado aí pela sua audiência e pela sua companhia. Show de bola, né? 7h45. Meu amigo Renato, lá no alto, né? Ouvindo a gente também. Muito obrigado aí pela audiência de sempre, né? Renato é uma figura, né? Gente boa demais ouvindo aqui o nosso programa. Seu Zé Pedro, lá no seu comércio, né? Carlinhos, o secretário executivo de seu Zé Pedro, também sempre escuta a gente. Meu muitíssimo obrigado aí pela audiência de sempre, né? Obrigado mesmo. Também o filho de seu Zé Pedro, que fica sempre por lá, né? Trabalhando aí e ouvindo o nosso programa Difusor, o Povo no Rádio. Muito obrigado pela sua audiência. Vamos trazer agora, né, Célio, o horóscopo do dia, né? As primeiras previsões para esta segunda-feira. Você que gosta de ouvir o horóscopo do dia, né? Obrigado pela sua audiência também, né? A galera gosta de ouvir as previsões astrológicas. Vamos trazer agora, né, para você. Bom dia e muito obrigado pela sua audiência. Rapaz, hoje o site do Metrópolis não está querendo abrir nem na pia, como disse. Vamos trazer, né? As primeiras previsões, vamos ver se dá certo aqui para a gente repassar aí para você que acompanha o horóscopo do dia. Hoje a internet está daquele jeito, está daquele preço. Vamos lá. Está dizendo que a gente está offline, por quê? Vamos lá, bom dia para você, uma ótima segundona. Vamos trazer aí, né, já já, as primeiras previsões. Deixa ficar tudo ok aqui que a gente traz, né? Já já, vamos mandar aqui um alôzão também para o nosso amigo que está ouvindo a gente, seu Chico Barbosa, lá em Jaguaribe. Sai, você prepara aí para a gente atender seu JB? O Carpinteiro Pregador, com Marcos, né? Marcos Antônio, música gospel, né? Música evangélica. Deixa eu ver aqui, é isso mesmo. Vamos lá, é o Carpinteiro Pregador. E meu amigo, seu Chico Barbosa, tá ouvindo a gente lá em Jaguaribe. Vai ouvir Nenel. Vamos lá, ele vai pedir aqui. Bom dia.
2: Bom dia, bom dia.
1: Seu JB.
2: Caro amigo Oliveira.
1: Zé Benoni.
2: Bom dia, amigo Tavares. Isso que eu falo é JB. Sabe, me prepara o hino que tem como título Um Carpinteiro Pregador, isso mesmo, com Marcos Aurélio. Isso vai para vocês, aqui um sono próximo o suficiente. Vai para meu amigo Tom Oliveira, que é um outro locutor. Vai para neta minha irmã, ela é lá na cidade de Encanto. Vai para meu amigo João de Deus, Dona Leopoldina, lá na Grécia de Cima. Vai para Baixinho do Relógio, vai para Eugênio, vai para Sônia, próxima rádio. Vai para meus parentes lá na Vila Crioulas.
1: Tá certo.
2: Para meus amigos e minhas amigas da Coronel João Pessoa. Enfim, né? Para todos que estão na escola do processo de acepção de ouvinte manhã. O que tem um bom dia, uma segunda-feira super abençoada no nome de Jesus.
1: Pronto, meu amigo. Beleza.
3: Bom dia, Tony Oliveira. Bom dia, Celinho Vaz. Bom dia a todos que estão ouvindo o programa Difusor, o Povo no Rádio. Tony, hoje eu quero ouvir com Nenel. A música o nome é Ponta de Faca. 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
1: Pronto.
3: Essa música, Tony, passa aí ela pra mim. Quero oferecer aqui a meus dois filhos, estão aqui comigo em Jaguaribe, ao Felipe, a minha filha Ana Flávia, para seu Chico de Abdias lá em Natal, para seu João de Deus, Dona Leopoldina e Rafael aí no Agreste de Cima, para Dona Lúcia Lins e Alzeni aí também no São Severino, e para seu Chico Baiano também, para Dona Socorro na Lagoa Nova e a Lourdes, a irmã dela, para meu amigo Agostinho Filho e família, e para você também, Tony.
1: Valeu.
3: Bom dia, Tony.
1: Bom dia, seu Chico Barbosa. Na verdade, quem canta esse hino aí que seu JB pediu é Marcos Antônio. Isso mesmo. O carpinteiro pregador. Valeu, né? Obrigado aí pela audiência, pela participação, seu JB, seu José Benoni, lá em Águas Lindas e Goiás, e seu Chico Barbosa, lá em Jaguaribe. Vai ouvir aí essa música legal do Nenel, ok? Já são 7h50. Muito obrigado aí pela sua audiência. Mandar aqui um alusão também, deixa me ver aqui. Pessoal, hoje, rapaz, o pessoal tá. Hoje é segunda-feira, mas a galera tá mandando mensagem aqui pra valer, né? É bom assim, né? A gente gosta é assim. Dona Socorro da Lagoa Nova, obrigado aí, também já mandou mensagem aqui pra gente. Seu João de Deus e Dona Leopoldina lá no Agreste também. Maria de Fátima de Venha Ver, daqui a pouco ela escuta, né, uma música boa que ela tá querendo ouvir aqui. Também mandando um alusão para meu amigo Jeremias lá em Coronel, também ouvindo, né? Nito do Manel Vieira. Essa galera toda chegando e participando com a gente aqui, mandando a sua mensagem de áudio e de texto, e a gente agradece, né, pela sua grande e honrosa audiência, pela sua participação. Valeu, valeu. Daqui a pouco a gente vai trazer aí as previsões, viu? Deixa aqui o site colaborar que a gente traz. Valeu, bom dia. 7h51. Aí, música pedida é música tocada. Bom dia.

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1: Olha aí, 7h59. Beleza, tá aí, né? Esse hino belíssimo aí do cantor Marcos Antônio. Foi para seu JB, seu José Benoni, lá em Águas Lindas de Goiás. Vamos registrar aqui o aniversário, né? Da nossa amiga, né, que tá aniversariando hoje, Corrinha, né? Lá no Serrote Verde, tá aniversariando hoje. E também a nossa amiga Geraldina, né? Companheira aqui da gente, né? Tá aniversariando hoje. A gente dedica aqui todas as músicas do programa com muita paz, prosperidade, saúde e vida longa. Ela nem avisa, né, Célio Vaz? Tá com medo de nós ir comer o bolo lá, é? Valeu, tá aí, mas tá aniversariando hoje, parabéns, a gente deseja muitas coisas boas, muitos anos de vida, com muita paz e prosperidade e realizações. Agora sim, vamos trazer, né, Célio, as primeiras previsões. A internet colaborou aqui, vai dar certo, né? Exatamente 8 horas, vamos trazer Áries, Touro e Gêmeos, para você que acompanha aí as previsões astrológicas dentro do nosso programa. Vamos lá, bom dia.
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1: É hora do horóscopo do dia, vamos lá, né? Você de Áries, ariano, ariana, de 21 do 3 a 20 do 4. Olha só, comece a semana no ataque. É, meu amigo, a lua em seu signo irá turbinar a iniciativa e a coragem. Aproveite aí para se posicionar, renovar o visual e assumir aí uma decisão pessoal que vinha sendo adiada a tempo. Com Saturno em seu signo, escolhas maduras irão criar novos limites para o seu futuro. No amor, o clima seguirá generoso e divertido. O poder pessoal e a fertilidade estão em alta hoje. Você de Áries, bom dia e boas vibrações. Alô, você de Touro, taurino, taurina, de 21 do 4 a 20 do 5. A semana começará bem devagar. Tire um tempinho para planejar os próximos passos, visualizar o que deseja para o futuro e impulsionar um projeto de casa ou de vida familiar. Será um bom momento também para atividades criativas. Solte a sua imaginação e invista em um projeto autoral que poderá trazer um rendimento extra. Mais conforto e segurança vem aí pela frente. Você de Touro, bom dia. Alô, você de Gêmeos, de 21 do 5 a 20 do 6. Alô, Gêmeos, convites e mensagens motivacionais darão um maior tom à vida neste dia, que será repleto de novidades. Um amigo poderá abrir portas na carreira. Isso aí, e responda rápido. Com Marte e Urano em seu signo, a iniciativa está forte. Olha só, estará forte e escolha onde você quer chegar. Escolha os passos e como você quer ampliar suas conexões. Novas amizades estão aí no seu radar nesta segunda-feira. Ok? Você de Gêmeos, bom dia e boas vibrações. Daqui a pouquinho, logo mais, tem Câncer, Leão e Virgem. Tá aí as primeiras previsões para esta segunda-feira. Bom dia para você, né? A galera mandando mensagem, tá chegando mais aqui. E é só ter um pouquinho de paciência que nós vamos atendendo na sequência. Nosso amigo Eduardo, lá do São Pedro, também ouvindo a gente. Minha amiga Antônia, da José Ferreira Sobrinho, muito obrigado. Tá valendo demais, galera participando. Célio, você prepara aí A Beleza da Rosa, com José Ribeiro, né? Para meu amigo Francisco de Abdias, lá em Natal. E Moça, com Vando, para minha amiga Alzileide, lá do Sítio Açude, né? Pessoal que tá ouvindo aí, pessoal do Sítio Açude, né? Cristina, Juliana, meu amigo João Pedreiro, Francisco Pintor, Damiana, Dona Leô, esse pessoal bom aí, que escuta a gente sempre, né? Muito obrigado aí pela sua audiência, pela companhia de sempre. Vamos lá. Bom dia, meu amigo Francisco de Abdias, o homem é bom.
2: Bom dia, Tom Oliveira, bom dia para você, Augusto Cid, Sérgio Vaz, Cleico Maradona lá na Grande Pó. Bom dia para todos vocês aí. Passar a música de Zé Ribeiro aí. A Beleza da Rosa vai para a Silêncio Seita Sul.
3: Beleza.
2: Nas Cor, Lagoa Nova, Lúcia Lim, São Severino. Ao Zenê, São Severino. Seu Chico Barbosa, a filha dele, os filhos, família, os filhos dele. Saúde e paz para todos aí. Vai para João de Deus, Dona Leopoldina, Cita Greve.
3: Uhum.
2: Sérgio de Eliseu, um bom dia para todos aí. Passa essa música aí. A Beleza da Rosa. Zé Ribeiro Grande.
3: Na hora, meu amigo.
2: Eu estou em casa, mas estou indo pro batente lá no meio da turma lá. Hoje talvez eles peçam a música, viu?
3: Tá certo.
2: E um bom dia, saúde e paz para todos.
3: Valeu, meu amigo.
4: Oi, Tony, bom dia. Tony, hoje passa para nós, Vando, moça. Ofereço a você, a Yulena, a Lucinha Lins, a comadre Lúcia, com o padre Josimar, Lúcia, o seu Manuel Bandeira, Veroneide, Tica de Badu, Dona Socorro na Lagoa Nova, Alzeninha, Antônia, Alaíde, seu João de Deus, Dona Leopoldina, Rafaela, Rejane, João Predeiro, Daniel, Caroline, Damiana, Mariana, João Paulo, Liu, a Rejane, o pessoal do Mercadinho Barros e a todos que estiver na escuta. Tenha uma excelente e abençoada segunda-feira.
3: Valeu, minha amiga. Tá aí, grande Alzileide, lá do Sítio Açude, né? Muito obrigado. Rejane também, né? Lá do Sítio Açude, é nosso amigo ouvinte também. Sempre escuta nós. Valeu. Graciana e Dona Maria, lá na... Tá ouvindo a gente lá na Cachoeirinha. Muito obrigado aí pela audiência. Também seu Luiz, né, que tá lá ouvindo a gente. Luiz Lopes, né, também ouvindo aqui o nosso programa sempre. Bom dia. 8:06. 8:06. Ótima segunda para você. Bom dia. Música pedida é música tocada.

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4: É isso aí, beleza, né? Estamos de volta. Bom dia. Daqui a pouquinho tem mais 3 previsões astrológicas aqui dentro do nosso programa. Já são 8h21. Vamos atender aqui o nosso amigo, seu João de Deus, lá do Agreste de Cima, né? Ouvindo a gente. Muito obrigado aí pela audiência. Célia, ele está querendo ouvir Se Não For Por Amor, com Amado Batista. Isso mesmo. E minha amiga Suzana Carvalho, lá de Coronel João Pessoa, querendo ouvir uma música internacional. Isso mesmo. Ela gosta, né? Das músicas internacionais. Valeu, minha amiga Suzana. Bom dia, né? A pequena grande tá sempre ouvindo a gente. Muito obrigado mesmo. Seu João de Deus, meu amigo, bom dia.
5: Passando por aqui, meu amigo, pra pedir a música hoje, Se Não For Por Amor, com a Mário Batista.
4: Pronto.
5: Pra oferecer minha esposa Leopoldina, a Rafaela e ao Jussier. A seu Manel Bandeira, da Lagoas Marinheiro. A dona Lindalva Lima, da Lagoas Marinheiro. A dona Lúcia, da Lagoa dos Marinheiros. a seu Chico Barbosa, da cidade de Jaguaripe, para ele.

0: ele, os dois filhos dele, que se encontram em casa com ele, a dona Alzileide, do Seita Sude, a dona Alzilene, do Sol Severino, a dona Lúcia Lins, do Sol Severino, a dona Socorro, da Lagoa Nova, meu amigo Chico Xavier, do Melo, Bodoc, Chico Peba e seu Chico Baiano do Melo, Chico Célio Lagoa do Melo, ao meu amigo Zezinho Zé Pedro dos Purões, a dona Expedita dos Purões, a dona Lúcia Cruz da Cachoeira, a Chico de Abidia na Grande Natal, a meu amigo Miguel do Caminhão, a Zé de Astolfo Barro, a você, meu amigo, um ótimo comunicador, a Celinho Vage, Augustinho Filho e a dona Francisca, a Lulu da Lagoa Dentro e a Lúcia, a comadre Solomé, meu amigo Zé Caboclo.
1: Certo.
0: E a oferecer a Geraldina, também, a Damiana de Chico Joaquim lá dos Purões, e a todos.
1: Beleza,
0: e
1: meu amigo.
0: E a todos, meu amigo, um bom... Ô, meu amigo Tono Oliveira, rapaz, eu errei um pouquinho, me esqueci aqui dos meus amigos, a Pedrão dos Picolé, e a meu amigo Zé Benoni, de Águas Lindas do Goiás, e Dona Cida do Baixeio.
1: Pronto.
0: E a todos, meu amigo. Eu errei.
1: Valeu.
0: Um errozinho aí, mas
1: eu consertei certo agora. Valeu, seu João de Deus. Muito obrigado aí pela audiência de sempre. Minha amiga Suzana Carvalho, lá em Coronel. Bom dia.
2: Olá, meu jovem Tony, bom dia, como é que você está, meu jovem, como foi seu final de semana?
1: Mais tudo uma beleza. Semana
2: começando, primeira segunda-feira do mês de agosto, né, e assim vamos levando.
1: Tá certo.
2: Olá, bom dia, meu jovem Tony, mais uma vez, passei qualquer sucesso internacional para oferecer a Maria de Lindo, Zulene, que não perde o seu programa.
1: Valeu.
2: E para todos que estão na escuta, Deus abençoe, tenha um ótimo dia para você e o Célio Vaz, um trabalho maravilhoso.
1: Valeu, Suzana, bom dia, nossa amiga lá em Coronel João Pessoa, né? Muito obrigado aí pela audiência, pela participação, pela sintonia. Show de bola. Já são 8h25. Música pedida é música tocada. Bom dia para você.

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1: Olha aí, beleza, estamos de volta, né, após essa música belíssima, Yes, Jim Morrison. Essa daí é legal, viu? Aí é das antigas, 1900 e antigamente. Valeu, foi para a nossa amiga Suzana Carvalho, lá em Coronel João Pessoa, ouvindo a gente, muito obrigado. Já são 8h33, vamos trazer agora mais três previsões, né, Célio? Para a gente repassar aqui para o ouvinte, né? Vamos trazer agora Câncer, Leão e Virgem, né? Para você que acompanha aqui as previsões astrológicas dentro do nosso programa Difusor O Povo no Rádio. É isso? Muito obrigado. Vamos lá. Bom dia, bom dia.
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1: É isso aí. É hora do horóscopo do dia. Alô, você de Câncer, canceriano, canceriana, de 21 do 6 a 22 do 7. Olha, Câncer, foque na carreira. Uma meta profissional poderá ser alcançada com um passo conectado ainda hoje. Aproveite a visibilidade para se posicionar e mostrar bons resultados. Com Mercúrio em seu signo, conte com mais mobilidade, poder de negociação e conversas decisivas. Boas notícias na área financeira estarão aí, né? Ou serão promessas de maior segurança e também estabilidade. Ok, você de Câncer, bom dia. Alô, você de Leão, leonino, leonina, de 23 do 7 a 22 do 8. O dia será muito positivo para acertar documentação, planejar uma viagem com antecedência e definir os próximos passos na carreira com escolhas que sejam sábias. A intuição será aí a bússola precisa e que orientará as suas decisões. É hora de começar um novo ciclo de vida e fortalecer a sua reputação. Novas amizades estarão no radar hoje. Acerte os rumos. Ok, você de Leão? Bom dia. Boas vibrações. Alô, você de Virgem, de 23 do 8 a 22 do 9. Sentimentos ganharão profundidade e uma conversa séria e objetiva irá fortalecer a confiança em uma relação importante. É um bom momento para saldar uma dívida. Também revisar um financiamento ou então acertar um assunto financeiro a dois. Com Vênus em seu signo, seus encantos irão facilitar as negociações. Olha só, encerre antigos padrões e siga mais leve. Ok, você de Virgem? Bom dia e boas vibrações. Daqui a pouco, logo mais, tem Libra, Escorpião e Sagitário. Tá aí, seu Zezinho lá dos Purões apareceu hoje.
2: Bom dia, né?
1: Ele não é alma, mas apareceu. Pronto. Um bom dia aí pra todo mundo que tá ouvindo a gente. Ora sim, não. Vamos lá, daqui a pouco dá certo. Pronto, aí. Valeu. Obrigado aí pela participação, né? Ok. Meu amigo Dedé das Bicicletas, ouvindo a gente, meu amigo. Bom dia. Obrigado mesmo pela sintonia, né? Meu amigo Dedé das Bicicletas. Vamos já olhar aqui a mensagem que ele mandou. Pedão dos picolés. O homem é bom, viu? Cristina, lá do Cita Sud, tá ouvindo a gente, né? Muito obrigado aí. Joseni, lá do Manel Vieira. Rapaz, é gente demais, viu? Que mandando mensagem. É assim mesmo. É bom, é assim, né? Valeu. Maria de Fátima, lá do Venha Ver, Célio, tá querendo ouvir Teimoso Demais, com Amado Batista. Mandando aí para todos que estão na escuta, especialmente para sua filha Elaine, né? Elaine é gente boa demais. Tá sempre também ouvindo aqui e gosta dessa música, viu? Gosta da música Teimoso Demais. Essa daí é teimoso com força. Vamos lá. E também a minha amiga lá da Serrinha dos Marinheiros, né? Ouvindo aqui o nosso programa. Deixa-me ver aqui. Nossa amiga que sempre participa também. Manda mensagem pra gente. Mandar aqui uma alusão para o nosso amigo Grande Zezinho, né? Pessoal que está ouvindo a gente. É Zezinho Freitas, a galera do Mercadinho de Adailton, né? Que estão sempre ouvindo aqui o nosso programa. Muito obrigado. Milena, lá da Serrinha dos Marinheiros, ouvindo a gente. Muito obrigado. Querendo ouvir, ó. é, uma música do Leonardo, oferecendo aí para sua filha Emanuele, para sua mãe Elisângela, para seu tio Gessiano, também para Rogaciano, para os irmãos e todos da família, e para nós aqui, para mim, para Célio Vaz, nós aqui da rádio. Valeu, Milena, tá ouvindo a gente lá na Serrinha dos Marinheiros, querendo ouvir Leonardo, Longe de Você, viu, Célio Vaz, o nome da música. Valeu, minha amiga, muito obrigado aí pela audiência e pela companhia de sempre. Pessoal da Serrinha dos Marinheiros, escuta a gente com força, hein? Valeu, muito obrigado aí pela audiência. E os pedidos aqui não param de chegar, não. É bom assim. Pode arrochar o nó aí que dá certo. Já são 8h38. Música pedida é música tocada. Bom dia, bom dia.

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1: Olha aí, beleza, né? Estamos de volta. Bom dia. Já são 8 horas e 46 minutos. Daqui a pouquinho tem mais 3 previsões para você, né? Que acompanha aí as previsões astrológicas aqui dentro do programa Difusor O Povo no Rádio. Bom dia. Vamos mandar aqui um alôzão para Rosineide Queiroz. Está ouvindo a gente lá em Milagres, no Ceará. Show de bola, né? Ouvindo aqui o nosso programa. Sai, você prepara uma de Zezé de Camargo e Luciano pra gente já mandar aqui pra ela. E mandar aqui um alôzão pra dona Zete Sérgio, lá do São Pedro. Hoje tá marcando presença aqui, né? E fazer uma visita a nós. Valeu. Pessoal do São Pedro aí que escuta a gente, meu muitíssimo obrigado mesmo pela audiência e pela companhia. Meu amigo Adriano, lá do Alto Santa Teresa, também tá ouvindo a gente. Daqui a pouquinho a gente atende ele, né? Grande Adriano, sempre ouvindo a gente, participando. É ouvinte antigo, né? Ouvinte de muitos janeiros e carnavais, como a gente gosta de dizer, né? Muito obrigado aí pela sua audiência de sempre. Bom dia. 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Show de bola. Valeu, minha amiga. Grande Rosineide Queiroz, pessoal que tá ouvindo a gente ali, né? Ali quase perto, mas é longe. Lá em Milagres, no Ceará, né? Ouvindo a gente através do Rádios Net. Muito obrigado aí pela audiência também, né? Bom dia. Tá aí. Zezé de Camargo Luciano vai também para minha amiga que está ouvindo a gente, né? A grande, né, nossa amiga que está sempre ouvindo a gente lá no Retiro, Francisca, e seu esposo Chiquinho, né? Também ouvindo aqui o nosso programa. Muito obrigado pela audiência. E uma do Fagner, Célio, prepara aí, retrovisor, pode ser, para minha amiga Fabiana Souza, lá em Pereiro, e para o nosso amigo Renato, lá do Alto. O homem gosta das músicas dos Donatos, né? Do Zé Ramalho e do Fagner. O homem é bom, viu? Valeu, grande Renato, nosso amigo lá na Dom Lima, no Alto Santa Teresa. Daqui a pouquinho tem mais 3 previsões astrológicas para esta segundona, ok? Já são 8h49. Música pedida é música tocada. Bom dia!

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0: Olha aí, beleza, estamos de volta, né? Bom dia, bom dia. Já são 9h10, daqui a pouquinho tem mais três previsões. Vamos já trazer Libra, Escorpião e Sagitário para você. Célio, vamos atender aqui o nosso amigo Adriano lá do Alto, né? E minha amiga Lindalva Lima, da Lagoa dos Marinheiros, ouvindo a gente, né? Lindalva Lima tá querendo ouvir Louca de Saudade com Jorge Mateus. E meu amigo Adriano querendo ouvir Gledson Gavião, Virei um Vencedor. Pronto, valeu, valeu, né? Bom dia, bom dia. Vamos deixar a dona Zé chegar em casa, né? Pra gente atender o pedido dela. Valeu, ela pediu aqui uma música e dá certo, né? Obrigado pela audiência, o pessoal do São Pedro também, né? Ouvindo a gente. Bom dia, dona Lindalva Lima.
1: Bom dia, Tony. Passa pra mim aquela música Louca de Saudade com Jorge Mateus. Pra mim curtir, pra toda a minha família, ofereço pra Veroneide, pra Lucinha Lins, pra todos que estiveram na escuta.
0: Certo.
1: É um bom dia, fica com Deus.
0: Bom dia, valeu, dona Lindalva Lima. Meu amigo Adriano do Alto, né? O homem é bom, tá ouvindo a gente por lá. Bom dia.
2: Bom dia, meu amigo Tony, meu amigo Célio Vaz. Quero que você toque pra mim a música de Gledson Gaviões, Virei um Vencedor, meu amigo Tom. Mandar um alô bem especial a meu amigão Célio de Eliseu, meu prefeitão.
0: Pronto.
2: Minha amiga Marias, irmã de Célio de Eliseu. Meu amigo Jacaré, meu vizinho. Meu amigo Bob, homem forte, lá da 13 de maio.
0: Pronto.
2: Tá sempre na sintonia.
0: Beleza, meu amigo.
2: Meu amigo seu Francisco das Bananas. Meu amigo Luiz, que está sempre de rádio em sintonia.
0: Bom aí dia, sim. Valeu, meu amigo Adriano. Bom dia, né? Obrigado aí, o grande Adriano, lá do Alto Santa Teresa. O homem é bom, viu? E tá sempre ouvindo a gente também. Show de bola. Muito obrigado aí. Vai ouvir Gledson Gavião, Virei um Vencedor. E dona Lindalva Lima, da Lagoa dos Marinheiros, vai ouvir Jorge Mateus, Louca de Saudade. Muito obrigado. Daqui a pouquinho tem mais três previsões para você. 9h14. 9h14. Bom dia.

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1: É isso, já estamos de volta, né? Depois dessa música legal aí do Gledson Gavião, virei um vencedor, foi para o nosso amigo Adriano, tá ouvindo a gente lá no Alto Santa Teresa, né? O pessoal do Alto ouvindo aí o nosso programa. Show de bola, né? Muito obrigado mesmo pela sua audiência, pela companhia de sempre, né? Valeu, valeu. Vamos trazer agora, né, mais três previsões astrológicas aqui dentro do nosso programa. Desta vez, né? Libra, Escorpião e Sagitário para você. Bom dia. 9h20.
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1: É isso aí, é hora do horóscopo do dia. Vamos trazer agora Libra, Escorpião e Sagitário, né? Para você que acompanha aqui o nosso programa. Vamos lá. Alô, você de Libra. Vamos lá, Libriano, Libriana, de 23 do 9 a 22 do 10. Olha aí, Libra. Parcerias estarão em foco hoje. O par, sócio ou cliente terá aí um assunto importante ou vai trazer um assunto importante para a mesa de negociações. Ouça com atenção e responda com diplomacia de sempre. Olha só, um acordo poderá ser firmado com mais segurança. Amizades irão abrir portas e renovarão os seus conceitos. Um plano de viagem ou de estudo ganhará mais impulso hoje. Associações estão em alta, você de Libra. Alô, você de Escorpião, de 23 do 10 a 21 do 11. Escorpião, a semana já começará com muitos compromissos de trabalho, movimentos de expansão profissional e restauração da rotina. Será um bom momento para cuidar da saúde com atividade física e assumir hábitos mais saudáveis. Reformule o cotidiano e equilibre a balança entre o trabalho e a vida pessoal. As mudanças serão positivas. Ok, você de Escorpião? Bom dia. Alô, você de Sagitário, Sagitariano, Sagitariana, de 22 do 11 a 21 do 12. Um projeto autoral ganhará mais força e viabilidade. Revele seus talentos sem falsa modéstia. O dia vai trazer uma formalização muito importante. Aproveite aí também para concretizar planos do casamento e resolver assuntos dos filhos. Uma proposta repentina do par ou então de um sócio pedirá um pouco de flexibilidade. Evite julgamentos precipitados. O poder pessoal está em alta hoje, você de Sagitário. Bom dia e boas vibrações. Daqui a pouquinho tem logo mais, né? Capricórnio, Aquário e Peixes. Tá aí, bom dia e boas vibrações para você. Valeu, né? Minha amiga Antônia, da rua José Ferreira Sobrinho, muito obrigado mesmo pela sua audiência e pela sua sintonia também, né? Nossa amiga que está sempre ouvindo aqui o nosso programa. Show de bola. Célio, você prepara aí Cara de Santa com o Amado Batista. Vamos atender ao Zeni, né? E Antônia. A Zeni tá querendo ouvir Cara de Santa e nossa amiga Antônia querendo ouvir qualquer um do Amadão, então vai dar certo aqui, né? Muito obrigado aí, nossa amiga, né? O pessoal aí que sempre escuta a gente, pessoal do São Severino. A Zeni tá no São Severino e nossa amiga Antônia tá ouvindo a gente na José Ferreira Sobrinho. Beleza, vamos lá, né? Vamos atender aqui ao Zeni, né? Antônia e Marielda. Marielda lá dos Prões tá querendo ouvir, sabe? Maria passa na frente, viu? É Padre Marcelo e Gustavo Lima, né? Beleza, muito obrigado aí o pessoal dos Purões também. Seu Zezinho já passou por aqui hoje, né? Dia 18, agora de agosto é o aniversário dele, viu? Vai, seu Zezinho, vai fazer um caqueado danado lá nos Purões. Valeu. Bom dia, minha amiga Alzeni. Pessoal, Tony, São Severino.
2: Bom dia. Tony, bom dia. Tony, eu queria ouvir hoje o Amado Batista, Cara de Santa. Para oferecer para meu filho, para Lucia Lins, para os

0: Leite, Madilene, no Cita Sul,
1: Certo.
0: para João de Deus, Dona Leopoldina, para minha irmã Antônia na rua, para
1: Rua José Ferreira Sobrinho.
0: Chico Barbosa, Francisco de Abedia, para Telismar na Lagoa dos Marinheiros, para Dona Socorro na Lagoa Nova, para você, para Celinho, tenha um bom dia.
1: Bom dia, minha amiga. Valeu. Alzeni, nossa amiga lá do São Severino. Antônia, minha amiga, bom dia.
2: Oi, Tony, bom dia, amigo. Toque aí qualquer Museu do Amado.
1: Pronto.
2: Oferecer aqui para meus filhos, meus netos. Oferecer aqui para meu esposo. Oferecer aqui para minha irmã Zeni, lá no São Severino. Para todas minhas irmãs lá no São Severino. Oferecer aqui para Lucinha Lins, Alzileide e Lene. Oferecer aqui para Marineide, para César, aqui em São Miguel. Oferecer aqui para você, para Celinho. Para todos que estão na escuta, meu amigo. Tenha um bom dia.
1: Valeu, bom dia.
3: Bom dia, Tony Oliveira. Aqui é Marinho do Cipurão. Estou ligando para pedir a música Maria Passa na Frente para oferecer meu esposo Zé, minha mãe, minha tia Francisca Lourença, Dona Expedita, a Dadá Zé Barro, minha amiga Lúcia na Cachoeira, minha sogra, Geraldina, a você, a Célio Vaz, a todos da rádio. Bom dia maravilhoso para você, Anezinha Besouro.
1: Valeu, minha amiga. Bom dia, Marieldo, pessoal aí dos Purões, né? Ouvindo aí a gente sempre, sempre. Muito obrigado mesmo pela audiência e pela companhia. Já são 9h25. Aí, música pedida é música tocada. Bom dia para você.

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2: É isso aí, né? Música belíssima, né? Com o padre, padre Marcelo Rossi e também o grande Gustavo Lima. Maria passa na frente. Valeu, Suzana Carvalho. Obrigado você, minha amiga aí, pela audiência, né? Mandar aqui um alôzão para o poeta Davi Bessa, lá no Núcleo Sabino Leite. É o secretário executivo do nosso amigo Tilno. Valeu demais, né? E obrigado aí pela audiência também de sempre. Show de bola, meu amigo. Mandar aqui um alôzão para Ivan. Ivan do Cal, como diz, né? Sempre também acompanhando aqui o nosso programa. Muito obrigado mesmo pela sua audiência e pela sua sintonia. Muitíssimo obrigado mesmo. Valeu, valeu. Olha só, Célio, vamos trazer umas duas notícias aí para o ouvinte também ficar informado, né? Aqui dentro do nosso programa Difusor O Povo no Rádio. Beleza? Vamos lá. É umas duas notícias para o ouvinte ficar sabendo aí dos acontecimentos.
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2: É isso aí, hora de notícias para você, né, que acompanha, para você ficar bem informado aqui, sempre sabendo dos acontecimentos do Rio Grande do Norte, do Brasil e do mundo. Olha só, casal morre após motocicleta atingir cavalo, né, que estava solto na BR-101 em Goianinha, Rio Grande do Norte. Um casal acabou morrendo após a motocicleta em que estavam colidir com um cavalo solto na BR-101 em Goianinha, que fica no litoral sul do Rio Grande do Norte. O acidente foi registrado por volta das 18h30 de ontem, domingo, na altura do quilômetro 152 da rodovia. O animal também acabou morrendo, né? De acordo com as informações da PRF, o sinistro envolveu aí uma Honda CG-150 Fan de cor vermelha. O condutor, um homem de 23 anos, e também a passageira, uma mulher de 24 anos, não resistiram aos ferimentos e acabaram morrendo ainda no local. A motocicleta seguia pela rodovia quando atingiu formalmente um cavalo que estava na pista. Com o impacto, os ocupantes da moto foram arremessados e tiveram os óbitos constatados pelas equipes de resgate. Equipes do Serviço de Atendimento Móvel de Urgência SAMU, da Polícia Rodoviária Federal e da Polícia Civil e também do Instituto Científico, Técnico e Científico de Perícia, foram acionados para atender aí a essa ocorrência. A PRF realizou o controle do tráfego e o isolamento da área até a conclusão da perícia e a remoção dos corpos. A Polícia Civil deverá instaurar procedimento para apurar as circunstâncias do acidente e identificar o proprietário do cavalo. Meu amigo, tem uma lei aí estadual que faz tempo, que me lembro que foi sancionada pelo então governo, na época. Foi um projeto do ex-deputado já falecido Gilvan Carlos. Isso mesmo. Se tiver animal na pista, né, como aconteceu aqui, e aconteceu um acidente, a pessoa chegar a óbito, o dono é quem é responsável, né? Que não pode deixar animal solto na rua, e principalmente numa BR, né? Aí, meu amigo, o negócio pega mesmo. Aí, agora, identificar o dono, ele vai arcar com as consequências, né? Vamos lá. Saber por que foi que deixou o animal solto. Mas numa BR, meu amigo, o negócio é sério, né? Olha só, a ex-primeira-dama Michele Bolsonaro confirmou sua candidatura ao Senado Federal pelo Distrito Federal. O anúncio foi feito ontem, domingo, durante a convenção do PL em Brasília. Em discurso lido pelo irmão da ex-primeira-dama, Diego Torres, Michele afirmou que é o começo de uma caminhada para devolver esperança e liberdade. É por isso que aceitei esse desafio. Sou pré-candidata ao Senado. Meu marido escolheu Flávio para estar à frente dessa multidão e vamos caminhar juntos e a passos largos. Queremos justiça de verdade, afirma o trecho do discurso lido pelo irmão da Michelle, o Diego. Além de Michelle e Bolsonaro, o PL também confirmou a candidatura da deputada federal Bia Kicis ao Senado Federal. Apesar de ser uma das pessoas mais esperadas no evento do PL, Michelle não pôde comparecer. Na noite do sábado, ela afirmou ter sido internada para passar por exames em decorrência aí de uma enxaqueca constante. Se tivesse ido à convenção, seria a primeira vez que ficaria lado a lado em público com o senador e pré-candidato, né, à presidência da República, Flávio Bolsonaro, filho mais velho de seu esposo, com quem viveu aí uma briguinha pública por motivos políticos e particulares. Até o momento, Michelle não participou da campanha de Flávio. E só que talvez agora para frente, né, ela lançou aí a pré-candidatura, né, a candidatura ao Senado. E é rapidão, viu? O registro de candidaturas, Célio, as convenções é até dia 5, né? Pode fazer. Hoje já são 3. Pronto. A maioria já fizeram todos, não tem mais. Se tiver alguns. E o registro de candidatura é até dia 15. Se perder, não é candidato, né? E dia 16 começa a campanha propriamente dita, né? Campanha de rua. E depois é que começa. É lá pro final do mês, começa a campanha no rádio e na TV, né? Como diz. Mas a partir do dia 16, já a campanha de rua pode, né? Vai ver carro com adesivo, essas coisas aí. Movimentação, né? Nas cidades por aí. Vamos ver o que é que vai dar, né? Aí, tomara que o povo saiba escolher mesmo, porque senão, meu amigo, se pegar mais 4 anos de coisa ruim, aí o negócio fica sério. Alvenaria, como diz, né? Bom dia. Célio, vamos atender aqui o nosso amigo grande. Esse homem o homem é bom. Grande Zé Newton, lá em São Paulo, tá ouvindo a gente. Está parabenizando a Geraldina. Nossa companheira aqui. Tá aniversariando hoje, Célio. Ele tá querendo ouvir qualquer uma do Amado Batista. Diz que uma mais romântica que tiver, que ela gosta, né? E minha amiga Maria de Lourdes, lá da Estiva dos Grisóstomos, querendo ouvir Cama de Capim, com Zezé de Camargo e Luciano. Pronto, vamos atender eles aqui, né? Bom dia e muito obrigado. Vamos lá, bom dia.
4: Oi, bom dia.
2: Maria de Lourdes.
4: Aqui, Maria de Lourdes, sítio Estiva dos Grisóstomos. Passa uma música para mim de Zezé de Camargo e Luciano, pode ser Cama de Capim. Ofereço para minhas colegas Madinha Helena, Selminha, Adriana, Elisângela, Aparecida, Terezinha, Iranisa, Zefinha Danta, para Neide, para Cleide, para Liana, para Marciana, para você que é um ótimo locutor, para o Célio Vaz, para Agostinho Filho, para a mãe de Agostinho, para toda a minha família e para todos que estão na escuta, tá
2: pronto.
4: Bom?
2: Pronto.
4: Tenha um bom dia aí. E uma ótima segunda-feira abençoada por Deus.
2: Valeu, minha amiga. Bom dia.
5: Oliveira, bom dia. Aquele abraço. Gostaria de pedir uma música e oferecer especialmente para minha amiga Geraldina, que hoje está completando mais uma data de vida na sua vida. Que Deus ilumine os caminhos dela, proteja, muitos anos de vida, saúde. Que ela seja essa pessoa alegre, simpática, que todos nós conhecemos. Que Deus ilumine os caminhos dela. Parabéns, Geraldina. Toquei uma música de Amado Batista que ela goste, você sabe qual é, né? Bem caprichada para ela. Especialmente, diretamente para Geraldina.
2: Valeu, meu amigo. Bom dia. Grande José Nilton, né? Sempre ouvindo a gente lá em São Paulo, né? Fica lá só de bituca. Valeu, meu amigo. Bom dia e muito obrigado aí pela sua audiência e pela sua companhia. Já são 9h42. Música pedida é música tocada. Bom dia!

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1: Olha aí, beleza, já são 9h51, aí você ouviu essa música belíssima, né, da dupla Zezé de Camargo e Luciano, foi aí para nossa amiga Maria de Lourdes, né, o pessoal que está ouvindo a gente lá na Estiva dos Grisóstomos, muito obrigado aí pela sua grande e honrosa audiência. 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Valeu, show de bola. Agora, Célio, vamos trazer as últimas previsões astrológicas, né? Já são 9h52. Vamos trazer agora Capricórnio, Aquário e Peixes. As últimas previsões para esta segunda-feira.
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1: É isso aí. Horóscopo do dia, alô você de Capricórnio. Capricorniano, capricorniana, de 22 do 12 a 20 do 1. Olha só, assuntos de casa e de família pedirão incentivos e iniciativas. Uma decisão de moradia ou de reforma e uma conversa importante vai trazer mais tranquilidade. Finalize uma pendência, alinhe expectativas nas relações próximas e siga em paz. Um acerto financeiro compartilhado manterá o orçamento equilibrado. Anote uma ferramenta que tornará a rotina muito mais leve. Ok, você de Capricórnio, bom dia. Alô, você de Aquário. Aquariana, aquariana, de 21 do 1 a 19 do 2. É um ótimo momento para ampliar as comunicações, fazer bons combinados com parceiros e anunciar o entendimento no casamento ou no namoro. É hora de organizar melhor a rotina de trabalho e pesquisar novidades que poderão enriquecer a sua atuação. Assuntos imobiliários terão andamento positivo. Cuide do seu patrimônio. No amor, a paciência vai ajudar muito. Ok, você de Aquário? Bom dia. Alô, você de Peixes? Peixes, de 20 do 2 a 20 do 3. A semana começará com ótimo desempenho no trabalho e boas notícias na área financeira. Ajuste em negociações darão resultados positivos. Cobre aí um pagamento atrasado ou então apresente o seu preço com segurança. Palavras carinhosas esquentarão o amor e aproximarão pessoas especiais. Em casa, uma novidade irá melhorar a rotina diária. Ok, você de Peixes? Está aí as últimas previsões para esta, né, para esta segunda-feira. Bom dia para você, uma ótima segunda, boas vibrações, né, para todos aí. Show de bola. Está aí. Aí foram as últimas previsões para hoje. Mandar aqui um alôzão também para seu Zezinho, Dona Laíde na aba, né? Olha só, Dona Laíde tá ouvindo a gente, muito obrigado pela audiência e pela sintonia, né? Pessoal da aba que sempre ouvindo aqui o programa Difusor, o povo no rádio. Célio, vamos atender aqui o meu amigo Zezinho Freitas, tá ouvindo a gente, né? Mandando um alô para Tadeu, para o pessoal lá do Sítio Jacó, né? Ali do Pau Branco e no Mercadinho de Adailton, ouvindo a gente, querendo ouvir Romance no Deserto. Com Fagner. Beleza, né? Essa daí é boa. Aproveitando aí, a gente manda essa música também para Fabiana Souza, lá em Pereira. Ela é fã do Raimundo Fagner, como ela chama, né? Bom dia, obrigado aí. E vamos mandar a música do Bartosão para o nosso amigo Luiz Eduardo, lá na Boa Vista, em Hereré, no Ceará. Muito obrigado também ao nosso amigo ouvinte, que sempre escuta aqui o nosso programa. Tá aí, Romance no Deserto, né? Música bonita, música belíssima do Fagner. E uma do Bartosão para o nosso amigo Luiz Eduardo, lá na Boa Vista, em Hereré, no Ceará. Ouvindo a gente também. Lá em Hereré também, a nossa amiga Helena Lourdes de Osnes. Sempre ouvindo a gente também, mandando mensagem para a gente, né? E ouvindo aqui o programa. Muito obrigado aí pela sua audiência, minha amiga. Show de bola. Já são 9h55. Aí, música pedida é música tocada. Bom dia pra você!

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18: É isso aí, meu amigo, vamos lá, né? Bom dia e muito obrigado aí pela sua audiência, pela sua companhia, show de bola. Mandar aqui um alusão para o nosso amigo Mazinho Cantor, o homem é bom, viu? Valeu, meu amigo, obrigado aí também, sempre escutando a gente, pessoal do Bonito, né? Pessoal que escuta aqui o nosso programa, meu muitíssimo obrigado mesmo pela sua audiência, né? Pessoal do Comum, pessoal dos Vieiras, né? Sempre ouvindo aqui o nosso programa também. É, tá valendo. Minha amiga Gisele, né? Lá dos Vieiras, né? Ouvindo a gente também. Gisele Oliveira. Ouvindo aqui, já vamos mandar aqui uma música pra ela, né? Ela é gente boa demais e é ouvinte de muitos janeiros e carnavais também. Sempre está na escuta aqui do nosso programa, meu muitíssimo obrigado. Valeu, Jeremias, nosso amigo, lá em Coronel João Pessoa, né? Ouvindo aqui o nosso programa sempre. Meu amigo Vinícius, né? Vinícius também está ouvindo aqui o nosso programa no centro da cidade, né? Ali no bar do Neguinho Café. Isso mesmo, é. Tá valendo aí demais, né? O pessoal que está ouvindo a gente. Olha só, e aproveitando a oportunidade, vamos parabenizar o Neguinho Café, que está aniversariando hoje. É, meu amigo, está aniversariando hoje, completando mais um ano de vida. A gente deseja muitas felicidades, muita saúde, paz, prosperidade, vida longa e muitas bênçãos. Parabéns e feliz aniversário aí para Neguinho Café. Sempre ouvindo a gente também. Bom dia. Vamos lá. Vamos atender aqui, Célio? É, vamos correr aqui para poder dar certo. Tem muitos pedidos aqui, mas tá bom. Dá até 11 a gente atende, né? Dá certo demais. Você prepare aí, Célio. É, deixa me ver aqui. Essa música é belíssima do Amado Batista, Cheiro de Flor, para nossa amiga Dona Lúcia Lins, lá do São Severino. E você prepara Zezinho Barros, qualquer uma, para minha amiga Antônia, lá do Sabino Leite. E vamos atender também a Gabriela, lá da José Cesário, que está ouvindo aí o nosso programa, né? Sempre. Ouvinte assíduo, né? Seu Zezinho já tá nos porões, viu? Já tá em casa. Valeu. Bom dia e obrigado aí pela audiência. Minha amiga Antônia, bom dia.
19: Bom dia, meu amigo Tão Oliveira, que é a Tânia do Sabino Leite. Tânia, eu gostaria de pedir...
18: Sim, aí, diga aí.
19: Qualquer música de Zezinho Barro.
18: Pronto.
19: Eu ofereço a minha mãe Expedita, meu pai Zé Guilherme, minha irmã Francisco, cinco porões, minha irmã Zélia no Alto Santa Teresa.
18: Certo.
19: Marcelo Vaz e a você, amigo, que é um ótimo locutor.
18: Valeu, minha amiga.
19: Segunda-feira, Tony. Abençoado para nós, com saúde e paz. Tudo de bom, Tony.
18: Bom dia.
20: Bom dia, Tony Oliveira. Uma feliz semana abençoada.
18: Bom dia, Dona Lúcia Lins.
20: Peço para minha amada Batista, cheiro de flor.
18: Pronto.
20: Ofereço aos Enidos São Severino e a todos. É, ofereça a seu Manuel Bandeira, Veroneide, Lindava Lima, Dona Socorro e Lourdes, aos Lady Olen, Francisco de Abdia, seu Zezinho nos Porões, seu Francisco Barbosa, seu Francisco Baiano, seu João Deus, Dona Leopoldina, é,
18: quem mais?
20: Maria Antônia, você, Celinha, Agostinho, enfim, todos que estiverem na escola.
18: Pronto. Valeu, Dona Lúcia Lins. Obrigado aí pela audiência e pela sintonia, né? Pessoal que tá ouvindo, sintonizando aqui o nosso programa. Show de bola. Valeu. Sintonia, né? Pessoal que tá ouvindo, sintonizando aqui o nosso programa. Show de bola. Valeu.

0: curtir. Bom dia.
1: Bom dia, Gabriela. Vai aí. Vai curtir Júnior Marx. Não preciso de você. Ô, frase pesada, viu? Tá aí, né? Obrigado pela sua audiência, pela participação, né? Minha amiga Gabriela, o pessoal da José Cesário, sempre ouvindo aqui o nosso programa. É, muito obrigado mesmo pela audiência. Uma ótima segunda, né? A semana só começando e a gente fazendo a festa aqui na sua manhã todos os dias. Já são 10h20. 10h20, música pedida é música tocada. Bom dia!

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14: É isso aí, beleza, estamos de volta, né? Já são 10h42. Célio, prepara aí amigos de bar, né? Com o Zezo, nosso amigo Marcos, né? É, oferecendo aqui pra Neguinho Café que tá aniversariando hoje. Hoje tem mé, viu? Com certeza. É, tá valendo. Dona Socorro da Lagoa Nova, minha amiga. Vou mandar aqui Amado Edilson pra senhora, né? Prepara aí, Célio. É, Amado Edilson, volta papai. Aí sim, né? 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Valeu, vamos lá. Já são 10h44, música pedida é música tocada. Vamos aqui, vamos ouvir o áudio aqui, Célio. Rapidão aqui do nosso amigo Marcos. Bom dia, meu amigo.
15: Bom dia, meu amigo Tony Oliveira. Ei, meu amigo Tony, dá pra você tocar uma música aí? Pra Neguinho Café, o aniversário do homem hoje.
14: É sim.
15: Fazendo 72 anos.
14: Ah, o Renário.
15: Bota aí. Amigo de Marcos. Amigos de bar,
14: pronto, Zezo.
15: Com Zezo.
14: Aí sim.
15: 72 anos de idade, Neguinho.
14: Neguinho é uma figura.
15: De verdade. O Neguinho tá fazendo, completando o ano. Neguinho é de todo mundo, mas.
14: Valeu. Neguinho Café não é Roberto Carlos, mas é o cara. Valeu, 10h45, eu volto já. Bom dia, bom dia.
16: Essa canção é uma homenagem a todos os pais do meu Brasil querido, que apoia a Madre Deus. 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
1: Olha aí, gente, 10h51. Valeu, né? Obrigado pela sua grande e honrosa audiência. Você que participou, que mandou a sua mensagem de áudio e de texto, muito obrigado. Tá valendo, né? No finalzinho aqui, agradecendo pela sua grande e honrosa audiência e parabenizando a todos os aniversariantes de hoje, né? E o nosso amigo Neguinho Café, né? Que está aniversariando hoje, tá lá no seu bar, tá ouvindo a gente e completando mais um ano de vida. Valeu, né? Daqui a pouquinho tem Luiz Justino com o programa Violas e Repentistas. A gente volta amanhã, a partir das 7 da manhã, com mais um programa Difusor O Povo no Rádio. Valeu, gente. Meu muitíssimo obrigado e até amanhã. Tchau, tchau, tchau.

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1: Bom dia, São Miguel, bom dia, região. A partir de agora, vocês vão ficar com mais audição do programa Violas e Repentistas. Luiz Justino apresenta aqui ao programa. Meu amigo Sérgio vai já ali da sonoplastia. Tu Oliveira ali pro fórum. Bom dia para todos os ouvintes do Ceará, do Rio Grande e da Paraíba. Apresenta ao programa o poeta Raimundo Lóia voltando novamente para trabalhar comigo aqui. Se Deus quiser, vai dar tudo certo. Bom dia, poeta.
2: É, poeta, bom dia, Sérgio vai. Bom dia, os ouvintes da Difusora de São Miguel. Bom dia, vocês. E sempre, todos os dias, ligado aqui com a gente do programa Violas e Repentistas. Programa levado ao ar de segunda a sexta, todos os dias. O melhor da cantoria para todo esse pessoal bom, amantes da cantoria. Vamos cantar assistindo, né, poeta?
1: Exatamente.

0: Valeu,
1: poeta. Isso aí, poeta, dedicar esse estilo do programa, recantado a todos os ouvintes. Dedicar meu amigo Carlos Gomes, lá de Santo Jaguaribe, lá na pousada Chicão. Um abraço a você, meu amigo, toda a sua família. Todo esse pessoal bom de Jaguaribe, o poeta Neto Bezerra e família. Todo esse pessoal bom nessa região do Pereiro, seja das vertentes. Nossos amigos aqui de São Miguel, rapaz. Nossos comerciantes, meu amigo Dedé Zé Barro, rapaz. Gente boa demais. Toda a família Barros. Meu amigo Chico Barros na Cachoeira. Toda a família Barros na Cachoeira. Seu Silvério Barros, Dona Cotinha e toda a família. Meu amigo Dedé, do saudoso Raimundo Franca, na 13 de maio. Um abraço pra vocês aí, toda a família de Dedé e Dona Lúcia. Esse pessoal bom ligado com a gente todos os dias. Meu amigo Chico Beltamir, na Lagoa dos Milomes. Sempre na escuta também. Nosso amigo, rapaz, Luizão de Corpo Patrício, não quer que se encontre. Quanto só avisando que estarei cantando sábado próximo ali no Festival do Poeta Davi Bessa. Vai ser a noite da viola. Quatro duplas de repentistas se apresentando lá. Zé, o poeta Manuel Batista, o poeta Zé Gomes, Paulo Serros. Eu vou cantar com o poeta Gilson Pessoa, do Paulo Serros. O poeta Zé Nilton Paulo, o poeta Davi Bessa. E Juvenal Ferreira e o poeta Felipe Bezerra. São essas duplas que vão se apresentar no festival a partir de 8 horas da noite, sábado próximo, ali na residência do poeta Davi Bessa. A organização do Davi Bessa e toda a família. E todos vocês se sintam convidados para essa noitada da viola, tá bom? E sábado, dia 15, rapaz. Dia 15, estarei cantando com o poeta Genilson Dias, ali no bar e lanchonete de Renato Imaculado, organização do mesmo, ali do Sítio Cedro. A gente faz o convite a todos vocês para fazer presente, vocês aí do Sítio Cedro, esse pessoal bom ligado com a gente também, tá na escuta também, e o convite vai para todos vocês que gostam de cantoria e para assistir dia 15, se Deus quiser, a partir de 7h30 para 8 horas da noite, aí no bar e lanchonete de Renato Imaculado, organização dos mesmos, aí no Sítio Cedro, se Deus quiser, fazer uma boa cantoria. E o convite tá feito para todos vocês, poeta.
0: Valeu, poeta, mandando um bonitinho pra meu amigo Zé, acabou, Carlos Barreiro, um abraço pra senhor e toda a sua família, meu amigo Raimundo Vaqueiro, ainda ali nos Barreiros, meu amigo João de Deus, Luna Leopoldina, Rafael e Guilherme, ali no Agreste de Cima, Chico de Zé de Celeste, ali no Agreste de Baixo, Graci e Maria, Zé de Agostizinho, que é cunhado de Graci, irmã de Maria, eu acho que tá por aí, eu ainda assim sabe que eu tenho uma pessoa ali, era Zé, um abraço pra vocês aí do Agreste. Ah, quero abraçar aqui minha mãe ali na Mucunã, Graça Margarida, a Bárbara, João e a Paulo, Decélio Queiroz e a Lúcia, Raimundo Mucunã e a Damiana, seu Chico Sabino aí na Cachoeirinha, um abraço. Quero abraçar aqui o meu amigo Silvério Barro na Vila Cachoeira, Dona Cotinha, toda a família de Silvério Barro, Dedé do Saudoso Raimundo Franco e Dona Lúcia na 13 de maio, na saída de Carreiro por Riacho Fundo, Chicão de Zé de Doca aqui em São Miguel do Barro, Tota Barbosa, Dona Margarida, Alex e a Piedade, a Geovânia, a netinha de Chico Martins, Dona Margarida. Abraçar aqui o poeta Aldo Bezerra, ali no Alto de Santa Teresa, e toda a família do poeta. Um abraço para todos vocês aí do Alto de Santa Teresa. O poeta Chico de Arino já vem falar que já está em casa. Graças a Deus, já está em casa, já está melhor. Quem passou 30 dias que ele passou na UTI já está em casa. É muita felicidade. Se Deus quiser, vai dar certo. Poeta, se tiver na escuta do programa, um abraço para você e para toda a sua família. Abraçar aqui meu amigo Criatura no Sítio Rufino, aí município do VAV. Um abraço para você e para toda a sua família. Quero abraçar aqui o Sr. Edival Paulo, ali no Sítio Retiro e Ovelha, aqui a todos. Obrigado, Sr. Edival, sempre me ajudando aqui. Que Deus lhe proteja, lhe dê drogo. A consideração que tem por a gente, só até agradecer a Sr. Edival Paulo. Um abraço ao senhor e a toda a sua família. O meu amigo Seu Hilário, aí das Galinhas, e a Dona Iraci. Meu amigo Geraldo Felipe e a Dona Suzana. Um abraço para todos vocês aí nas Galinhas. Quero abraçar aqui o meu amigo Xuxa ali no Sítio Varrelo e a Dona Maria, toda a família de Xuxa. Meu amigo Chico Xavier aí no Sítio Melo e a família dele. Abraçar aqui meu amigo Chico Rocha aí no Sítio Calvão e a toda a família do seu Chico Rocha, seu Zé de Dativo e do Nelito aí na Serrinha dos Marieiros. Um abraço para todos vocês, até Agostinho e a família aí na Serrinha dos Marieiros. Um abraço aqui meu primo Doquinho ali na Lagoa de Dentro, a Fato da minha prima, Tia Socorro Lopes. Meu primo meu Tomar lá em São Paulo, sempre me ajudando, só te agradecer. Obrigado, meu irmão, bom dia pra você, pra sua esposa Dona Lindalva, pra todos seus irmãos, seus filhos aí na capital bandeirante. Aqui São Miguel, Terezinha Franco, Deurisbar, Deuriceia, Deusão, Miguel de Zé Dito. Um abraço pra todos vocês. Quero abraçar ali no Sítio Purão, em seu Zezinho de Zé Pedro, pessoa maravilhosa. Um abraço para o senhor, seu Zezinho, e para toda a sua família. Abraçar aqui a seu Antônio do Boio, ali no Sítio Conceição, aí na região de Pereiro. O Peter Lopes do Antônio, na cidade de Pereiro. Um bom dia para todos vocês. Meu amigo Assis Preto e Chico Preto, aí nos Torrões. Toda a família de seu João Preto. Dona Socorro, na Lagoa Nova. E a família de Dona Socorro, um abraço. Quero abraçar aqui o poeta Levi Bezerra, muito orelho na Paraíba, ouvindo o programa todos os dias, dizer que estou trabalhando aqui por conta do frigorífico dos irmãos aí no Beco da Carne. 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Quero abraçar aqui o seu Neto Marculino, meu amigo Neto Marculino ali na Lagoinha, e a toda a família de seu Neto. Seu Neto pediu pra mim cantar o Mecânico Falecido, a gente vai atender a seu Neto daqui a pouquinho, Raimundo.
1: Esse é poeta, só mandando um abraço aqui através do programa para meu amigo Zé Dativo, Dona Elita, lá na Senhora do Marinheiro, onde estive lá ontem, aquele cafezinho gostoso lá, rapaz. Um abraço para esse casal maravilhoso aí na Senhora do Marinheiro. Um abraço para vocês aí, que não perde o programa não. Seu Zé Dativo, figura maravilhosa, que Deus abençoe todos vocês aí. Todo esse pessoal bom da Serrinha dos Marinheiros, ligado com a gente todos os dias. 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É, um abraço para todo esse pessoal bom que estão na escuta do programa. E vamos em frente aí com o poema, né?
0: Canta aqui o Mecânico Falecido para seu Neto Marculino, ofereceu meu amigo Eduardo lá do São Pedro, que gosta muito, tá, meu amigo João de Deus, e a todos que estão na escuta do programa.

0: 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Oferecer esse poema já cantado a Sandra de Veríssimo, ali na Cachoeirinha, os cursos dela, Sérgio Fernando, Horácio, pra vocês.
1: 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Dedicar o programa ao meu amigo Geraldo Felipe nas Galinhas, no Dona Suzano, toda a família. Meu amigo Lauro do Miraci, toda a família, Raimundo Amaral, esse pessoal bom das Galinhas, na escuta do programa. Dona Ellen no Situaba, rapaz, do Nozira e toda a família, pessoal bom aí do Nozira, toda a família, todos vocês da Lagoa dos Milhões, do São João, esse pessoal bom aí da Timbaúba, vocês aí do Retiro, todos os poetas que estão na escuta do programa, violas e repentistas.
0: Um abraço para seu Vicente Rufino aí no Sítio Luz, se tiver assistindo o programa. Falei com o seu Vicente Antônio, dona da Vaci, ainda está internada, ainda está entubada, mas Deus é maior, se Deus quiser dar certo, seu Vicente.

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poeta, companheiro, ser bastante violeiro, que é pra poder acompanhar. Na hora que está cantando, um na frente e o outro escutando, e o povo observando no quadro.

0: Vai ser poeta, cantando.
1: Desculpa, poeta, mandando um bom dia pra meu amigo Geraldo Deto Augusto, ali da Cachoeira, ou lá nos Cacos, onde tiver poeta, ele tá trabalhando pro lado dos Cacos, eu acho, ainda ali da região do Javi. Onde tiver, se tiver assistindo o programa, um bom dia pra você, meu irmão, e pra toda a sua família, mandando um bom dia pra meu amigo ali, Benedito, aí no restaurante onde era o antigo Assis da Pururuca. Um abraço pra todos vocês. E acabou mais uma vez, Elis Barreiro, Raimundo Vaqueiro, meu amigo Silivério Barro. Um abraço pra todos vocês que ficaram na escuta do programa.
0: Sempre vou dedicar o programa a toda a minha família. Chico, em Cid Cedro, toda a família. Tião Jandira, de Cituaba. Todo esse pessoal bom de Cituaba. Todos vocês de Cid Cedro. Esse pessoal maravilhoso que na escuta do programa todos os dias. A gente tem que agradecer ao povo, viu? E a Deus todos os dias por estar aqui, né, poeta?
1: É isso aí, poeta. Poeta, deixa eu avisar aqui o Festival do Poeta da Bessa aí no próximo do sábado, aí no Sábio Leite, da residência do nosso amigo Sábio, Davi Bessa, perdão. Fica aí ao lado do Bado Finado, Valmir, encostadinho aí, quem vai para o Cemitério Novo. Esse festival vai ser com quatro grupos de violeiro, o poeta Zé Nilton Paulo, o poeta Davi Bessa, o poeta Raimundo Loia e o poeta Gilson Pessoas da Vaz Nova, que eu quero mandar um bom dia, o poeta Juvenal Ferreira, Felipe Bezerra, o poeta Zé Gomes de Paulo do Serra, o poeta Manuel Batista aí da cidade do Irirê. Vocês não podem perder esse grande festival, sábado a partir de 8 horas da noite, né, poeta?
0: É isso aí, poeta, vamos embora, né?
1: Vamos embora, poeta.
0: É. O programa de hoje chegou ao ponto final, né, poeta? É. Escutou com o poeta Luiz Justino, Raimundo Eloy aqui, Sérgio Vai na Sala Costia. E agradecendo aí a todos vocês que estão sintonizados na difusora de São Miguel. E amanhã estaremos de volta, se Deus quiser. Tchau, tchau.
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4: Encantos mar. 11:31.
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0: Obrigado!
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1: Onze horas e 47 minutos.
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1: Eu tô aqui na Rádio Difusora M de São Miguel, torcedor e torcedora, junto com vocês, sempre vivendo as emoções do futebol, uma paixão sem fronteira. Vamos trazer os destaques, os principais destaques de hoje, aqui no maior momento do futebol. Olha, Nazaré segura a juventude do Atlético de Pereiro, vence nos pênaltis e está na semifinal da Copa Rádio e TV Acecan. O time pessoense sempre se dá bem quando atua no estádio Torquatão aqui em São Miguel. Eu tenho prestado atenção, o Nazaré do Coronel João Pessoa, sempre que vem jogar em São Miguel, sempre se dá bem aqui. Já ganhou a Copa Chico Pedro aqui, a época... O Nazaré levou 10 mil reais, na época era dinheiro muito, viu? O Nazaré recebeu 10 mil reais da premiação da Copa Chico Pedro. O Nazaré ganhou o torneio João Silva Barbosa recentemente, e apesar que eu tinha palpitado, não é? Eu palpitei no programa, durante toda a semana eu palpitei. Eu disse que dava Nazaré e Botafogo, e os dois avançaram, né? Pois é, os dois avançaram. O Botafogo de Doutor Severiano jogando com um a menos... goleia a seleção de Jaguaribe e também está na semifinal da Copa Acecan. Olha, os severianenses aplicaram a primeira goleada da Copa Acecan. Até aqui não tínhamos tido nenhum placar por mais de 2 gols. Aí aconteceu ontem a primeira goleada da competição, já chegando aí ao fim. Tem uns números aí que... Os números baixíssimos, não é? Porque tivemos, como eu disse, só uma goleada. Foi a de ontem, do Botafogo sobre o time de Jaguaribe. Botafogo do Dr. Severiano. Aí tivemos até aqui só 31 gols marcados em 24 jogos disputados. Porque teve 2 resultados conhecidos através de WO. Aí em 24 jogos... com 31 gols marcados, só dá a média de apenas 1,2 por partida. Nunca vi um campeonato amador tão equilibrado como essa Copa Rádio e TV Acecan. Olha, Santa Rita do Varrelo goleia Crioulas Master em pleno estádio Luizão. Time da cidade de Serra do Mel é o grande campeão da Copa Primo Fernandes. O time melzense bateu 26 de julho de Luiz Gomes, que já foi campeão da competição. Né? Bateu 26 de julho na grande final que aconteceu no último sábado, lá no Piozão, na cidade de Major Salles. Areiense de Água Nova faz jogo comemorativo aos 33 anos de existência. A Copa do Brasil tem abertura das oitavas de final com 5 empates em 7 jogos disputados. Porque a data era sempre meio de semana esses jogos. Mas aí a CBF fez uma mudança. Em vez do Campeonato Brasileiro, esse fim de semana foi Copa do Brasil. Na quarta-feira, no meio dessa semana, vamos ter os jogos da volta, né, para a gente conhecer os classificados para as quartas de final da Copa do Brasil. E você vai saber também tudo sobre a pressão que Gianni Infantino, presidente da FIFA, está sofrendo para deixar o cargo, viu? Pois é, e outras notícias pelo Brasil. Hoje, segunda-feira, dia 3 de agosto, com o apoio técnico de Tony Oliveira, um dos maiores apresentadores de rádio do Nordeste, está no ar o Bola na Rede, momento maior do futebol. 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Eu não assisti. Deixa eu mandar um abraço aqui para Romário. Romário está me ouvindo lá no Alto Santa Teresa, ladeado da sua companheira de todas as horas, sempre credenciando o nosso informativo. Eu não tive como estar no Torquatão no sábado nem ontem, mas eu sempre recebi a mensagem. Romário era um dos que mandava sempre mensagem para mim, lá para o sítio, falando sobre o transcorrer da partida, não é? Que hora acontecia no Torquatão. O Botafogo fez 1-0, Romário mandou uma mensagem: ei, Jota, 1-0 Botafogo. Aí, com pouco tempo, Romário manda uma mensagem: Jota, Jaguaribe acabou de empatar. E o Botafogo teve um jogador expulso. Quando Romário me disse isso, eu não tutubiei. Eu já disse logo: não, o Botafogo de Doutor Severino não passa. Porque o jogo começou agora. Aí, 1 a menos, amigo. Como é que consegue como é que consegue administrar uma partida você jogando com 1 a menos? Mas parece que a expulsão agigantou ainda mais os jogadores lá de Doutor Severiano, né? Lá da terra da prefeita Maria de Fátima. O Fogão fez um partidaço, repito, não estava no campo, mas quem estava lá conhece futebol, me passou todos os detalhes. O Botafogo fez um partidaço e venceu a seleção de Jaguaribe pelo placar de 4-1. Um abraço aí ao Romário e muito obrigado aí pelas informações. 4-1 para o Botafogo, que agora vai enfrentar o Nazaré de Coronel João Pessoa. Que jogo, hein, gente? Que jogaço. A primeira semifinal é Nazaré e Botafogo, Doutor Severiano. Quem vencer vai estar na grande decisão. A outra semifinal vai sair dos jogos do fim de semana. O Malta, que é de Hereré, pega o Chape Real da Pedra Branca, município de Pereiro, e o Pau Branco, que é do sítio do mesmo nome, município de São Miguel, pega o Real City da cidade de Poço Dantas, né? Se o Pau Branco passar pelo Real City, pega Malta ou Chape. Um dos dois se classifica sábado. Quer dizer, o Pau Branco já vai entrar em campo para enfrentar o Real City, sabendo quem vai enfrentar se chegar à final, se chegar à semifinal da competição. A pessoa, se tivermos aí uma final entre Pau Branco e Botafogo, Doutor Severiano, vai ser um jogão, viu? Aí será um duelo sensacional entre São Miguel e Doutor Severiano, né? Vai ser um jogão com certeza e vamos torcer para que isso aconteça mesmo, viu? Aconteça mesmo, que o Pau Branco se classifique para a semifinal e que passe para a grande final. E o Botafogo passando também, vamos ter um grande embate, um grande clássico, São Miguel e Doutor Severiano. Vai ser um jogo bom. No sábado, Nazaré 0, Atlético Cearense também 0. Aí o time pessoense passou nas penalidades máxima. Ontem, só repetindo, seleção de Jaguaribe 1, Botafogo de Doutor Severiano 4. Aí no próximo sábado, o jogo do dia 8, sábado, Malta e Chape Real da Pedra Branca. No domingo, Pau Branco e o Real City da cidade de Poço Dantas. Nós tivemos em Água Nova, Lindeci está mandando aqui, as emoções do jogo festivo, jogo comemorativo, lá na cidade de Água Nova. Empate, mas valia taça, porque o jogo terminou empatado e foi para a decisão de pênalti. A partida entre Areiense, completando 33 anos de existência lá no estádio de Água Nova. Lindeci mandou aqui, ó. Festa do futebol aguanovense, 33 anos do time do Areiense de Água Nova. Areiense 1, 27 de dezembro também 1. Jogo foi realizado no estádio municipal da cidade de Água Nova, 27 de dezembro, 1-1 com o Areiense. Aí nos pênaltis, o 27 de dezembro venceu por 4-3. Os autores dos gols foram Pepeu e Ovelha. Pepeu e Ovelha, um marcou para cada lado, não é? Aí nos pênaltis, Ariense 3, 27 de dezembro 4, 27 de dezembro aliás, o Ariense completando aí 33 anos de glórias. Lidécia mandou aqui também a festa da conquista do título do time da cidade de Serra do Mel. O time de Serra do Mel venceu a maior, né? A maior competição de futebol amador do interior do Rio Grande do Norte. Esse time é campeão pela primeira vez da Copa Primo Fernandes. Parabenizar a todos aí da cidade, todos da cidade de Serra do Mel, por essa conquista valiosa da Copa Primo Fernandes. O pessoal está comemorando muito, viu? O prêmio é muito convidativo e é a primeira conquista da cidade de Serra do Mel, né? Serra do Mel, se não me engano, é uma cidade que tem para cá de Itaú, se não me engano, né? Eu sei que ela fica, quem vai sentido São Miguel ao Mossoró, Serra do Mel fica do lado esquerdo, tem uma entrada que vai para Serra do Mel, é mais ou menos por ali, a cidade de Serra do Mel, cidade que foi campeã da Copa Primo Fernandes. Lá no Distrito de Crioulas, no Estádio Luizão, sábado eu fui ao aniversário no clube de Titico, aniversário de uma criança de um ano de vida, e eu cheguei um pouco cedo e dei um pulinho lá no estádio. Chega uma pessoa e disse: "Ei, Jota, tá tendo um amistoso ali no Luizão." Aí eu fui lá, é pertinho, cheguei lá, quando cheguei no estádio, o Santa Rita do Varrelo já estava vencendo por goleada o time do Crioulas Master, lá do Distrito de Crioulas. Parabenizar aí aos varrelenses por essa vitória em um amistoso. Amistoso esse preparatório para o Campeonato Municipal de Pereiro, né? Que seria no mês de agosto, mas eu recebi uma informação de que o campeonato vai acontecer após as eleições, né? As eleições que começam agora no dia 15 de agosto, né? E se finda no dia 6 de outubro, né? Isso o primeiro turno, né? O primeiro turno se finda em 6 de outubro. Aí o campeonato ficou para ser disputado após as eleições. Mas antes disso, vamos ter muitas emoções. Vamos ter a Copa do Varrelo, Par do Juazeiro. Vamos ter a Copa da Arena Corinthians também. Dia 16 vai ser a Copa lá da Arena Corinthians no Melo. Antes, dia 10, a Copa Bar do Juazeiro, que vai ter a organização do Márcio, dia 10. Então vamos ter aí muita bola rolando pela região. Aí depois desses dois eventos, dias 10 e 16, vamos ter a Copa Peixotão, lá no sítio Aba, município de Icó. Eu já fui convidado para fazer a transmissão com o Lindoma Bessa da Venha VFM e eles Massabino da Crioulas FM, né? A qual está recebendo o som da difusora nesse momento para a divulgação do esporte amador. E aí a rádio Opção de Coronel João Pessoa também está recebendo o nosso som, né? Nesse momento maior do futebol, que é o programa Bola na Rede. Então vamos ter aí muitas emoções aí pela região, porque a galera é apaixonada pelo futebol amador. Voltando à Copa Secan, em São Miguel só precisa acontecer uma coisa: reacostumar o pessoal a pagar o ingresso no estádio Torquatão. Eu vou explicar por que eu estou falando isso. Lá em Nova Floresta, num evento que teve agora, esse fim de semana, o ginásio completamente lotado, não havia espaço para ninguém. E sabe quanto era o ingresso lá? R$5. O ginásio lotado, lá de Nova Floresta, a cidade fica próxima a Jaguaribe. Ginásio lotado, R$5 o ingresso. Agora, aqui precisa que aconteça isso: acostumar as pessoas a pagar o ingresso ao adentrar em um estádio de futebol, gente. Porque não existe isso, gente, no Brasil, se assistir um jogo de futebol de graça. Hoje nós somos um país moderno. As pessoas têm... Hoje as pessoas têm dinheiro para tudo, né? Hoje as pessoas têm dinheiro para tudo. Somos um país moderno, temos um presidente que ajuda a todos e a todas. Então não tem como a pessoa choramingar porque vai para o estádio para pagar R$5 para assistir um jogo de futebol. Ou para ir ao ginásio assistir a mais. No ginásio a entrada é gratuita. Lá no ginásio o pessoal não está pagando a entrada, não, ela é gratuita. Mas para ir ao estádio de futebol assistir a um jogo, gente, como é que pode? Eu estava ali, eu já contei aqui outro dia, eu estava ali na ali de frente ali a biblioteca, e um colega disse assim: ei, Jota Rui, vá ali e compra uma cervejinha para mim. Aí me deu R$20 para eu pegar uma cerveja para ele. R$7, amigo. R$7 a latrinha de cerveja. Aí a pergunta que não quer calar: é melhor ir ao estádio assistir a um jogo ou beber a latrinha de cerveja que lá na frente vai lhe prejudicar? Hã? O que é melhor? Porque com certeza lá na frente ela vai lhe prejudicar. Né? Ela vai ela vai começar a te comer por dentro. Quando você estiver aí com seus 40, 50, 60, você vai começar a sentir o efeito dela. Então é melhor assistir a um jogo. É melhor. Lá em Nova Floresta, esse fim de semana agora, lotado o ginásio e o ingresso R$5. Aí você vai pro Torquatão, aí você vê alguém: ah, eu não vou entrar não porque é R$5. Outro diz, já ouvi outras pessoas falando: ah, se fosse R$3 dava para ir. E dava bem mais gente, dava uma renda muito maior. Amigo, R$5 eu já acho pouco, imagina R$2 ou R$3. Pelo amor de Deus, uma cidade pródiga de grandes craques, de grandes jogadores, uma cidade com muitos times de futebol, as pessoas são apaixonadas pelo futebol. Meu Deus do céu, que é R$5? Hã? R$5... Não dá. Ah, alguém pode dizer: ah, mas Jota Rui, você tem condições, mas eu não tenho. Todo mundo tem condições de pagar R$5 para assistir a um evento. Todo mundo hoje em dia. Né? A época que eu tinha meus 15, 20 anos, era tudo mais diferente. Mas hoje, não. Não há como ter choradeira, não. Não há. Né? Eu respondo pela minha região. Né? E aí eu vou aqui provar que estou falando a verdade. Eu respondo pela minha região. Ali, Torrões, Cidade, Jardim, aquela região lá. Aquela região ali. Né? Não tem uma casa que não tenha um carro e uma moto na garagem. Né? E que não tenha dois, até três salários mínimos. Onde não tem, tem o Bolsa Família do governo federal. Né? Se a mãe de família tiver dois, três filhos, já recebe ali R$1.000 e tantos mensais. Antes não existia isso. Antes não existia isso e sempre se participava das coisas, se comemorava as coisas, se participava de um campo de futebol. Né? Eu ia para o Maracanã, pagava o ingresso sem choradeira, né? Lá no Rio de Janeiro. Eu pagava o ingresso, ia sempre ao Maracanã. Eu ia ao Maracanã, eu ia para o Pacaembu, eu ia para o Útilo Ítalo Del Cima. O estádio Ítalo Del Cima, que fica no bairro de Campo Grande. Né? Eu fui assistir ao jogo entre Vasco, a época que o Campo Grande estava disputando o campeonato de profissionais. Eu fui assistir ao jogo, paguei o ingresso. Para mim aquele não valeu nada. Ainda tive o privilégio de ver Roberto Dinamite marcar os 5 gols do Vasco da Gama na vitória por 5-0. Né? Pois é, gente. O bom, enquanto existirmos aqui na Terra, é participar do que é bom, fazer o que é bom, aquilo que faz bem pra gente, faz bem para o corpo, faz bem pra alma, não é? Só coisa boa. E o campo de futebol, assistir a um jogo, sem dúvida nenhuma, é um momento ímpar, com certeza. São pontualmente 13 horas na Grande São Miguel. Deixa eu chamar o intervalo comercial. Na volta, vamos falar da Copa do Brasil, que teve 5 empates em 7 jogos, amigo. Os jogos de sábado, todos terminaram em 0-0. Aí tivemos mais 2 empates ontem, quer dizer, dos 7 jogos, 5 foram empates. Que coisa, não é? Aí os jogos da volta vão acontecer agora, nesse meio de semana da Copa do Brasil, e vamos trazer outras notícias para você. Tá certo? Logo após um rápido intervalo comercial, aqui Rádio Difusora, as regiões, ouvindo São Miguel, volto na sequência.
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1: Estamos de volta com o maior momento do futebol, programa Bola na Rede. Olha, o presidente da FIFA está passando um momento difícil no que concerne o seu mandato na maior entidade do futebol, na maior entidade do futebol mundial, viu? Ele está sofrendo pressão para deixar o cargo, não é? Por conta que ele quer vender aí ele quer vender uma parte do que foi da Copa do Mundo de 2026, né? O presidente Infantino, né? O presidente Infantino, que está passando aí uma certa pressão, né? Para não ir para a reeleição, né? Para ele não concorrer à reeleição na entidade máxima do futebol mundial. Eu sempre discordei dele ser candidato à reeleição, porque o que esse sujeito fez na época da disputa da Copa do Mundo, amigo, foi uma coisa muito, muito, muito irrelevante. Quando ele mandou anular o cartão amarelo daquele jogador norte-americano que havia recebido pelo árbitro brasileiro no jogo da Copa do Mundo. Aí, como ele ia desfalcar a seleção contra a Bélgica, o presidente da FIFA mandou retirar o cartão, coisa que ele não poderia fazer. Isso é crime, né? É crime, o jogador foi expulso, ele tem que cumprir suspensão automática, principalmente o jogador dos Estados Unidos, que mereceu a expulsão, né? Pelo árbitro aqui do Brasil. Ele tinha que cumprir a suspensão. Mas aí ele, para atender o presidente dos Estados Unidos, Donald Trump, ele mandou retirar o cartão. E aí houve repúdio por conta disso. Aí ele agora quer ir para a reeleição, né? A UEFA declarou, portanto, no último sábado, ter perdido a confiança em Gianni Infantino após uma crise generalizada em torno do projeto FIFA, né? É complicado, rapaz. Essas coisas não valem a pena. Vale a pena sim fazer as coisas tudo certinho, né? A realidade é essa. O organismo europeu encabeçou uma forte reação ao pleno, né, ao plano aí, e por unanimidade votou pelo boicote às futuras Copas do Mundo masculinas e femininas, gente. É complicado, viu? Mas além disso, agora prepara uma ofensiva para destruir ou forçar a renúncia do presidente da entidade máxima do futebol mundial. O projeto FIFA previa aí a criação de uma subsérie, né, da FIFA. Por meio dele, a entidade venderia ações de competições sob sua gestão, como a Copa do Mundo, né? Porém, a proposta aí foi elaborada de forma obscura, né? Sem transparência com as demais federações. Em alguns setores, né? Em alguns setores internos da própria FIFA, o projeto recebeu o apelido informal de Kit Master. Expressão aí que em potiguares, né, que no português significa mate o monstro. Essa palavra significa no português mate o monstro. Você vê que a situação da FIFA não é boa, do presidente não é boa, né? Não é boa não, viu? Assim, a rejeição ao plano não veio apenas de fora, mas também de dentro da entidade. É muito complicado, rapaz. Olha, eu vou falar uma coisa pra você, viu? Um presidente de uma entidade, né? O presidente de uma entidade se intrometer num trabalho de arbitragem, ele, no mínimo, ele tinha que ser punido severamente. Até acho que ele deveria. Vocês lembram a época do Covid-19, né? A época que o coronavírus chegou ao Brasil? Vocês lembram aquele jogo de futebol em que a Polícia Federal, acho que foi a Polícia Federal, foi os órgãos os órgãos da vigilância sanitária, adentraram no campo e paralisaram o jogo da seleção? Era Brasil e Argentina. Vocês lembram? O pessoal da vigilância sanitária, não foi nem a Polícia Federal, os fiscais da vigilância sanitária, adentraram no campo e paralisaram o jogo do Brasil. Só fez começar o jogo de Brasil e Argentina, né? Deveria ter acontecido com o Infantino, sabe o quê? No dia do jogo da Bélgica, quando o árbitro desse o início à partida, a polícia adentrasse em campo e pegasse o Infantino e levasse ele algemado, né? E não deixasse o jogador atuar porque ele tinha sido expulso. Se fosse num país sério, tinha acontecido isso, viu? Eu nunca vi na minha vida, eu trabalho há décadas nessa área, nunca vi na minha vida um presidente de uma entidade, seja Federação Potiguar, Cearense, Maranhense, Piauiense, qualquer federação a Paulista, Carioca, o presidente intervir em trabalho de arbitragem. Dizer, aquele jogador que levou aquele cartão vermelho, ele vai ter que jogar no próximo jogo, viu? Isso não existe, gente. Aí tá aí a situação dele, aí, sendo repudiado por todos e por todas. Todas as federações. E provavelmente ele não vai para a reeleição. Vocês vão ver pelos próximos dias, ou próximas horas, os próximos meses, vocês vão saber da renúncia dele como o presidente da entidade máxima do futebol mundial. Alô, Romário! Romário tá me ouvindo lá no Alto Santa Teresa. Romário também é contra essas falcatruas, né, Romário? Ele sempre manda mensagem para mim, não é? Na época da Copa do Mundo, ele sempre mandava mensagem para mim ridicularizando coisas erradas que aconteceram em favor da Argentina durante toda a competição, né? Mas no último jogo deu tudo errado, a Argentina não conseguiu sequer, só para avivar a memória de todos que assistiram a Copa. No último jogo, a Argentina não conseguiu, né, fazer o que vinha fazendo desde o princípio da competição, né? Não chutou sequer uma bola no gol dos espanhóis. Foi chutar uma bola no gol na prorrogação. Né? Não deu, contra a Espanha não deu, né? Quer dizer, o castigo não veio de a cavalo, o castigo veio de avião, né? Chegou muito rápido. A Copa do Brasil. Vamos falar da Copa do Brasil? Deixa eu mandar um abraço aqui para Clóvis. Clóvis está lá no alto, Santa Teresa, me ouvindo ao lado da sua digníssima esposa, Dona Eliene. Clóvis está preparando aí o Celealto para a disputa do Campeonato Municipal, que vai começar logo agora após a Copa Rádio e TV ASECAM. Tony Oliveira, tem uma notícia boa, viu, Tony? Logo, logo vai ter a inauguração do estádio lá em Doutor Severiano. Recebi ontem as informações de um rapaz lá do Jardim, diz que conversou com o coordenador de esporte lá do município, o Luan Kennedy, e vai ter aí logo a inauguração do estádio, a reinauguração do estádio municipal lá em Doutor Severiano. Vamos estar lá, né, Tony? Vamos estar lá para fazer toda a divulgação, todo o relato, né, sobre a volta. A prefeita Maria de Fátima está entregando aos desportistas aquela belíssima praça de esporte lá em Doutor Severiano. Olha, a Copa do Brasil teve 3 empates no último sábado. Vasco e Fluminense 0-0 no Maracanã. Atlético Mineiro e Juventude 0-0 em Belo Horizonte. Santos e Remo 0-0 lá em Santos. Aí agora vamos ter os jogos da volta. O Santos e Atlético correm sério risco de ficar fora da Copa do Brasil, viu? Porque o Atlético vai lá para Alfredo Jaconi enfrentar o Juventude, lá é osso lá dentro, no Alfredo Jaconi, e o Santos vai para o Mangueirão, lá em Belém, enfrentar o Remo. Vai ser difícil. E Vasco e Fluminense, clássico carioca, voltam a campo nesse meio de semana para definir quem vai para as quartas de final. Ontem tivemos 2 empates, Mirassol e Grêmio, lá em Mirassol, 1-1, 0-0 para Chapecoense e Cruzeiro, lá em Chapecó, na Arena Índio Condá. O Cruzeiro, aliás, o Internacional venceu o Corinthians por 2-0. Aí na Neoquímica Arena, o Corinthians vai ter que vencer pelo menos por 2 gols de diferença. Vai ter que devolver os 2 gols que sofreram no Beira-Rio para forçar cobrança por pênalti. Se o Internacional perder de 1-0, ainda assim se classifica. 1-0, 2-1, 3-2, o Internacional passa para as quartas de final. O Corinthians tem que vencer por 2-0 para ir para os pênaltis ou vencer a partir de 3 gols para se classificar direto para as quartas de final. E o Palmeiras, na minha ótica, o Palmeiras já está nas quartas de final da Copa do Brasil. Ontem, no segundo tempo, o Verdão venceu o Fortaleza por 3-0. O primeiro tempo, o Fortaleza suportou bem e levou algum sufoco. O goleiro do Fortaleza fez grandes defesas, mas terminou empate em 0-0 o primeiro tempo. No segundo, lá no vestiário, o Abel puxou a orelha da rapaziada, o pessoal voltou com tudo e fez 3-0 no Fortaleza. Aí hoje, o Palmeiras vem ao Ceará jogar, podendo perder até por 2 gols de diferença, que ainda assim se classifica, né? Convenhamos que o Palmeiras já está nas quartas de final. A não ser que o Fortaleza ganhe 4-0, né? Ou devolva os 3 e vá para os pênaltis. Acho muito difícil isso acontecer, né? Difícil, não é impossível não. No futebol não há nada impossível. E hoje tem às 9 da noite, lá na Liga Arena em Curitiba, Atlético e Vitória da Bahia. 9 da noite, portanto, desta segunda-feira, fechando aí os jogos de ida das oitavas de final da Copa do Brasil. Nós não tivemos nesse fim de semana jogos pelas séries B, C e D, só no próximo fim de semana. Não tivemos nenhum jogo dessas séries B, C e D. Os jogos vão acontecer agora no próximo fim de semana, quartas de final da Série D, né? Da Série D. O ABC de Natal vai a Manaus enfrentar o Nacional. Aí vamos ter a rodada 16 da Série C no sábado e no domingo, e vamos ter a rodada de número 21 da Série B, tá certo? Então, a bola não rolou pelo Campeonato Brasileiro nesse último final de semana. São 13 horas e mais, são 13 horas e mais 18, não, 12, 13 minutos, são 13 horas e 13, aqui na Grande São Miguel. Estamos apresentando com essência o programa Bola na Rede desta segunda-feira, né? Semana começando, e ela será, assim como foi a semana passada, essa será genuinamente esportiva, aqui pela Rádio Difusora AM de São Miguel. Pega longe, torcedor. E recebendo o som, a rádio Opção do Coronel João Pessoa, na administração de Queninho, e a Rádio Crioulas FM, no comando do grande Erismar Sabino. Erismar hoje postou um vídeo, né, num recapeamento do campo lá do Varrelo, né? O Erismar é uma figura, viu? Ele gravou um vídeo mostrando os trabalhos que estavam sendo feitos no campo do Varrelo, onde vai ter a Copa Bar do Juazeiro no dia 10, agora de agosto, né? Me informaram que é dia 10 de agosto, né? Deixa eu ver, sábado 8, domingo 9, deve ser domingo, dia 9, não é? Dia 10 é segunda-feira, deve ser no domingo, dia 9, como disse o Márcio. E dia 16 no Melo, a Copa na Arena Corinthians, com 8 agremiações. Aí dia 23, um domingo, lá no sítio Aba, nós vamos transmitir as semifinais e a final do torneio da Copa Peixotão. Né? Com certeza o campo vai receber um público ascendente lá na comunidade abense, e que vai ter a organização de Mardônio, tá certo? Mandar um abraço aqui ao pessoal que está me ouvindo, hein, doutor Severiano, né? O pessoal, a rádio não está, a rádio de doutor Severiano hoje não está recebendo o som da difusora, né? O pessoal está ouvindo a gente pela Rádio Difusora lá em Doutor Severiano, coordenador Luan Kennedy, né? Abraçar e parabenizar todos os atletas do Botafogo de Doutor Severiano pela goleada aplicada na seleção de Jaguaribe ontem, e o time severianense carimbou o passaporte para as semifinais da Copa Rádio e TV ASECAM, que vai dar vai dar R$11.000 aos competidores dessa competição. E a taça levará o nome de Luiz Antônio, o popular Lulu, ex-jogador de futebol, ele que reside aqui em São Miguel. Olha, eu estou indo embora, simpáticos desportistas, mas como sempre, vou carregando aquela alegria estampada em meu semblante, porque os atualizei, graças, é claro, à tecnologia avançada pelo homem. Você vai fazer o seguinte: priorize nossa programação, porque vem aí na sequência aquela música linda de Roberto Carlos, depois tem mais música para você. Aí a 1h30 vai estar aqui a dupla de violeiro, sempre capitaneada por Juvenal Ferreira. Ficam todos com Deus, e não se esqueçam que nenhum obstáculo é grande demais quando confiemos nele. Até amanhã.

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0: Boa tarde, São Miguel, boa tarde, região. Está no ar mais uma edição do programa A Hora e a Vez do Repente, de seus titulares Felipe Zé e Juvenal Ferreira. Apresenta a dupla do horário e apresenta o programa o poeta Cícero Olimpo, nosso amigo Tony Oliveira, ali do outro lado, operando na mesa de áudio. E o Renal se encontra colado nos últimos ajustes na viola. Logo mais está aqui pra gente cantar aí sextilha ao vivo. Um abraço a todos os amigos bons e vamos avisar nossas brincadeiras enquanto o Renal não encosta. Dizer que dia 7, sexta-feira próxima, estarei cantando mais o poeta Gilson da Silva lá na Vila Tomé Vieira do Areré, para nosso amigo Seu Samba e Dona Antônia. Essa cantoria tem a organização de Seu Samba, sua esposa Dona Antônia e toda a família, na comemoração do aniversário de Seu Samba, viu? Felipe Bezerra e o poeta Gilson da Silva. A partir das 8 horas da noite estaremos lá na residência de Seu Samba, na Vila Tomé Vieira do Areré. Felipe Bezerra e o poeta Gilson da Silva cantando para toda aquela turma amiga. Dia 8 é o Festival do Poeta Davi Bessa, sábado próximo, ali no Sabino Leite. Festival que vai conter 4 duplas de cantadores. Eu e o poeta Juvenal Ferreira, o poeta Davi Bessa e o poeta Zé Nilton Paulo, o poeta Manel Batista, o poeta Zé Gomes e o poeta Gilson Pessoa e o poeta Raimundo Loia, na organização e apresentação do poeta Davi Bessa. Vocês não podem perderem esse grande festival a partir das 8 horas da noite, dia 8, sábado próximo. Dia 15, estarei cantando com o poeta Gilson da Silva ali no Manel Vieira para nossa amiga Marlene, viu? Essa cantoria dia 15, a partir das 8 horas da noite também no bar da nossa amiga Marlene, ali no Manel Vieira. Felipe Bezerra e o poeta Gilson da Silva. Um abraço a toda essa turma boa que estão na escuta do programa aí no Alto Santa Teresa. O poeta Francinildo e a poetisa Zefine, um abração a eles. Um abraço ao poeta Raimundo Queiroz. O poeta Chico de Aline, que graças a Deus já está em casa. Um abração a ele e a toda a família. A gente só tem que agradecer a Deus que trouxe o poeta de volta para casa, graças a Deus. Um abraço ao poeta Jovesi Rodrigues, onde quer que se encontre. Essa turma boa aí do alto. Todos vocês, Dona Geralda Gonçalves e Pretinho das Gaiolas, Zé Galego, Luiz Galego e a turma boa ali da 3 de maio, Luiz Preto, Dona Antônia, nosso amigo e poeta Zé Risvan, Fernando é o Galo Velho. Um abração a ele aí na 3 de maio, nosso amigo Leléo, a nossa amiga Chico de Doura, Beni Barros também, todas as tardes escuta o programa da gente, Seu Silver Barros, Dona Cotinha, aí na Estrada Velha, essa turma boa do Olho d'Água Dantas. E os poetas lá da Cidade do Encanto, que escuta o programa da gente, é o poeta Pedro Jerônimo, o poeta Milton Rodrigues, todas as tardes na escuta do programa. E dizer que tem cantoria para nossa amiga Clécia, na Vila do Oiteiro, é dia 23 de agosto, viu? No aniversário de nossa amiga Clécia, uma domingueira, a partir das 2 horas da tarde. Cantoria com os poetas Felipe Bezerra, Pedro Jerônimo do Encanto e o poeta Davi Bessa, viu? Uma domingueira a partir das 2 horas da tarde, no dia 23 de agosto, viu? Ali na Vila do Oiteiro, a partir das 2 horas da tarde. Cantoria com o trio de poetas Felipe Bezerra, Davi Bessa e o poeta Pedro Jerônimo. Desde já, Clécia está fazendo convite extensivo a todos seus amigos. Um abraço ao nosso amigo Everaldo, lá no Baixinho dos Leites, escutando o programa da gente também. A Zé Medeiros, toda aquela turma boa do São Gonçalo, turma boa lá de Pedrinhas, nosso amigo Chico Naia, nosso amigo Janualdo, lá na Baixa Verde, também escutando o programa da gente. E um abraço a todos vocês. Vamos trazer o Juvenal com seu boa tarde. Logo após vamos cantar a sextilha inicial do horário. Boa tarde, poeta.
1: Boa tarde, Felipe. Boa tarde, Rio. Apresenta o programa para Cícero Olimpo, né, Cícero? Mandando um abraço a todos vocês. E a todos os nossos amigos que estão na escuta. Vamos cantar a sextilha, depois nós vamos agradecer e avisar as cantorias, né, Felipe?

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0: Pois é, pera, a Glacê é cantoria de ritinho, não sabe o que ficou. Foi uma boa cantoria. Foi a Glacê que vocês... Meu poeta Hermelo Feito Pereira, o poeta Lepto Queiroz, Cícero Alim Passou, não foi Cícero por ali? Nosso amigo Fernando, nosso amigo Edval Paulo, Carlinho Lagoa. É, muita gente passou por ali na cantoria de ritinho, viu? Agradecer a todos vocês. Cantoria de feira é assim mesmo, né, Felipe?
1: É verdade.
0: Um vai, outro vem, outro volta. Ninguém lembra todo mundo, mas eu agradeço a todos vocês. Foi uma boa cantoria. Agradecer a minha amiga Ritinha, meu nome é Raimundo Queiroz, um abraço a todos vocês que estiveram na nossa cantoria. Nosso amigo Zé Medeiros, né? Nosso amigo Carlinho Lago, eu já falei. Tem uma boa lá de Pereiro. Teve na nossa cantoria, Hermelo, eu já falei. Muita gente boa. Meu amigo Fernando, aí da 3. Fernando, um abraço pra tu, viu? Um abraço a todos vocês. E agradecer a todos vocês. Só que, né, filho? Vamos lá, filho, pode ir lá.
1: Valeu, Vanda, um abraço a todos os amigos bons. Avisar mais uma vez que dia 7, sexta-feira próxima, é a cantoria do Seu Samba, lá na Vila Tomé Vieira, lá na residência do Seu Samba e de sua esposa Dona Antônia. Essa cantoria na organização de toda a família do Seu Samba e na comemoração do aniversário de Seu Samba, lá na Vila Tomé Vieira do Hereré. Cantoria com Felipe Zé e o poeta Gilson da Silva. Dia 8 é o Festival do Poeta Davi Bessa, ali no Sabino Leite, na residência de seus pais. Fica ali próximo ao Padre Finado Valmir, viu? Esse festival tem a organização do Poeta Davi Bessa e vai conter 4 duplas de cantadores, alegrando a noite, se Deus quiser. Felipe Zerro, o poeta Juvenal Ferreira, Davi Bessa e o poeta Zé Nilton Paulo, o poeta Manel Batista e o poeta Zé Gomes, e o poeta Gilson Pessoa e o poeta Raimundo Loia, viu? Vocês não podem perder essa noitada de viola, vai ser muito boa, se Deus quiser. Dizer que dia 15 é a cantoria da nossa amiga Marlene ali no Manuel Vieira, com Felipe Zé, o poeta Gilson da Silva. E dia 23 de agosto é a cantoria da nossa amiga Clécia, uma domingueira para Clécia na comemoração do seu aniversário. Felipe Zé, Davi Bessa e o poeta Pedro Jerônimo, se Deus quiser. Juvenal!
0: Mandar um abraço a todos, turma boa. Mandar um abraço aqui ao nosso amigo lá no Rio Fundo. O nosso amigo Vaguinho, eu acho que é Vaguinho lá no Rio Fundo, é Carlos Roberto. Vaguinho, um abraço pra tu, viu? Eu acho que é Vaguinho, nosso amigo Vaguinho no Rio Fundo, um abraço aí, ele vindo no programa. Raimundo de Romão, toda essa turma boa do saco, né?
1: Dona Joana,
0: nosso amigo Antônio Bem-vindo. Meu amigo Vaguinho, é Vaguinho mesmo, um abraço ele no Rio Fundo, viu? Tá ouvindo o programa, um abraço a ele e a toda essa turma boa que estão na escuta do programa, a hora e a vez do repente. Manda um abraço a todos os patrocinadores do programa aqui de São Miguel, toda a região, que estão na escuta do programa. Nosso amigo Zé de Vão, lá no, na Sérgio Maria, eu vi ele aqui em São Miguel, um abraço a Zé de Vão, né? Um abraço a ele, a todo o Tom de Agostinho, meu amigo Xavier, toda essa turma boa que estão na escuta do programa. A todos vocês, um abraço e muito obrigado pela audiência. Um abraço a turma por vir, meu amigo Boró Bernardo veio, meu amigo Jardim Pequeno, Miguel do Jardim Pequeno, nosso amigo Pachica, meu primo. Criatura, meu irmão, um abraço a todos vocês. Dedeno Possivaro, viu? Luiz Galega aí no alto, um abraço a Luiz, Miguel Regente, nosso amigo Dono do Mercadinho, nosso amigo Zé Pedro do Mercadinho aí no alto. Dona Geraldo Gonçalves, um abração pra senhora ouvindo o programa aí no alto, viu? Minha amiga Zefinha, Zé Galega aí no alto, um abraço pra todos, Zé Galego. O poeta Aldo Bezerra tá lá torcendo o cipó, fazendo balaio e mandando um abraço ao poeta Francinildo. Francinildo também esteve na nossa cantoria no sábado, Zefinho, agradecer a Francinildo da Zefinha, viu? Muita gente passou por ali, foi uma cantoria muito boa, agradecer a Francinildo da Zefinha. Mandar um abraço aqui ao nosso amigo Pretinho também, que esteve com a gente lá na cantoria. Pretinho, um abraço a você, muito obrigado, viu? Coco do Zé Gordão aí no alto, no Sabino Leite, um abraço a Coco. O poeta Pris Roberto, um abraço a todos vocês. O vereador João Ribeiro aqui em São Miguel também mandando um abraço a todos vocês. Nosso amigo, seu aí, Daniel Peixoto aí na 3, minha amiga Valdeto vindo no programa. Um abraço a todos vocês na 3 mais, né? Um abraço a toda essa turma boa. Nosso amigo Luiz Preto, Antônio. Luiz Preto tava com... Não passou lá não. Luiz Preto parece que tava catando favor por aí, viu? Dona Antônio, um abração pra você, Luiz Preto. Cadê você, rapaz? Você prometeu que lá, mas não foi. Um abraço a você, viu? Aí na 13. Dedé de Raimundo Franco. Cid Velho Barra aí na Cachoeira. Dona Cotinha. Seu Chico Sabino na Cachoeirinha. Nosso amigo Zé Pedro, rei do bigode branco lá na cidade, a Dona Lúcia, Antônio Negredo, meu amigo Antônio do Boi, um abraço Antônio do Boi. O nosso amigo é Assis Preto nos Torrões, um abraço Assis e a toda essa turma, Sebastião Pinica Pau, O vereador Miguel do Brejinho mandando um abraço a todos vocês. Carlinho Lagoa esteve com a gente lá. Carlinho é uma figura, viu? Um abraço a Carlinho, muito obrigado. Meu amigo Vigílio Negreira, aqui em São Miguel, ouvindo o programa, um abraço a Vigílio. Nosso amigo, seu Neto Marculino na Lagoinha, um abraço a seu neto e a toda essa turma boa. Chico Deltomir na Lagoa, um abraço a toda essa turma boa que estão na escuta do programa. Dedé no Poço de Vara, um abraço a todos vocês. Felipe, é com você, pai.
1: Vamos rodar os comerciais, né, dono desse lado aí. Se tiver no jeito, pode jogar no ar.
2: 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Poeta Francinildo Zefinha, cadeira cativa desse horário no Alto Santa Teresa, ouvindo o programa da gente todas as tardes. Nosso amigo Fernando na 13 de Maio, Luiz Preto, Dono Antônio, poeta Zé Lisvan, ao nosso amigo Leléo e a sua esposa Ana Maria, aí na 13 de Maio, nosso amigo Beni Barros. Na Lagoinha, quem é cadeira cativa desse horário, seu Quinco Borges e Dona Liduína, toda a família, Damião Borges, Neide, todos os meninos, nosso amigo da Índio, Pedro Veloso no Manuel Vieira, nosso amigo Herói, Chico Flor, Ivone, seu Edival e Dona Lúcia na Lagoinha, a Zé Nilton e a Zuleide, seu Neto Marculino e Dona Frasquinha, também, cadeira cativa desse horário, nosso amigo Geraldo Felipe e Dona Suzana nas Galinhas, Belândia Esteve, toda a família, essa turma boa da Serra dos Marinheiros, Elita Zé Dativo, Antônio Agostinho, Gé Xavier, Cabeludo e Luciene, abração a esse casal maravilhoso, nosso amigo Zé Paulo, Miguel, Avaldo, Dona Raimunda, essa turma boa da Boa Ventura, seu Zé Guilherme, Dona Laíde, nosso amigo Xuxa Novarelli, Zé de Severino Bazé. E aqui no centro da cidade são muitos amigos bons que ouvem o programa da gente. Nosso amigo Didi Ademar de Joel, nosso amigo Dedé de Zé Barros, do Mercadinho Barros, Lázaro de Quinco Joca, na Cigarreira Frei Damião. Todos os amigos bons, o poeta Pedro Jerônimo, Valentim do Encanto, poeta Milton Rodrigues. Um abraço ao poeta João Neto, lá no projeto Crescer, de Tenente Ananias. O poeta Aloysio Cando, seu Pereira e Dona Zefa, na Carnaubinha do Zé da Penha, também na escuta desse programa. Nosso amigo e poeta Chico Bento, lá nas Caraúbas de Tabuleiro Grande, poeta Neto Bezerra, em Jaguaribe, poeta Gilson da Silva, na Vila Capulimpo de Jaguaribe, nosso amigo Pedão, lá em Jaguaribe. A todos vocês, um abraço apertado no coração de cada um.
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1: E vamos em frente com o programa, poeta. Um abraço a todos vocês. Dona Oliveira, vamos atender o nosso amigo Edval Paulo no Retiro. Edval, um abraço para tu. Ele está pedindo para ouvir a partir de Frei Damião com Marcelo Alentim. Está dedicando a todos vocês. Edval Paulo no Retiro, um abraço, Edval. E muito obrigado, poeta. Vamos embora, né? Trazendo a canção. Partido de Frei Damião, pediu a Edval Paulo, dedicando a todos vocês. Vamos lá, Tom Oliveira. E depois nós voltamos, né, Felipe? Cantando mais coisas no programa.

0: Valeu, dedicação, Antônio Belo aí na estiva dos Paulinos vindo pro programa. Meu amigo Dedé Zé Barros do Mercadinho ali vindo pro programa. Um abraço a Dedé. Pra cá, pode ir pra cima. Dedicado Dedé Zé Barra, Dona Helena na Cachoeira, a todos vocês. Meu amigo Fernando mais uma vez. Um abraço. E vamos trazer pro final do programa o Petro Felipe Zé, o Petro Cissolinto, né, Felipe? Cissa, agora canto bonito, viu? Fazer igual João Mário, não vai chorar não, viu? Canto bonito, Petro, vamos embora.
1: Dedicar o programa de hoje ao nosso amigo Zé de Lagoa, lá no São João, a nosso amigo Chico Peba, a turma boa aí da Caeira, nosso amigo Chico de Altamiro na Lagoa dos Milomes, toda essa turma boa. Vamos em frente, né, poeta?

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2: Valeu, Cicely!
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2: Um abraço a todos os amigos do poeta Chico Bento, lá nas Caraúbas de Tabuleiro Grande, tá na escuta do programa. Um abraço a todos vocês. O programa chegou ao seu final, com todos os seus titulares, Felipe Zé e Juvenal Ferreira. A participação do poeta Cícero Olímpico, no programa comigo, nosso amigo Tony Oliveira, na sonoplastia. Fiquem todos com Deus, que nós vamos com ele prometendo voltar amanhã, se Deus quiser, os homens até deixar. Não desligue seu rádio, nem muda estação. Fica aí com a programação da Rádio Difusora do seu amigo até às 6 horas da tarde. E até lá.
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0: 14:18.
1: Enquanto o pessoal está preparando o palco para o próximo set, eu falo um pouco a vocês sobre a origem do Avohai. Essa palavra me foi revelada durante um momento muito especial da minha vida e ela vem acompanhando, tornou-se uma espécie de palavra-chave mística que abriu tantas portas para mim e despertou a curiosidade e o encantamento de tanta gente. Ela vai abrir esse próximo set acústico que a gente vai fazer, uma série de canções que o tempo não deixou esquecer. E aqui, junto com vocês, se configurando entre tantos pensamentos e emoções, vamos tornar esse momento também muito especial.

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5: 15 horas e 15 minutos.
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0: se chocar.
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0: 16:45.
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0: 17:16.
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0: 16.700. Pô, olha aqui. Mas se eu lhe dei 20 mil reais pra pagar 3.300, você tem que me voltar.
1: 16.700.
0: Mas por que 16.700?
1: 16.700.
0: Mas olha aqui, rapaz.
1: 16.700.
0: Então deixa. Por isso é que eu não gosto de discutir com gente ignorante. Por isso é que o Brasil não progrede, viu? Isso, eu não quero dizer nada. Vamos lá, vamos lá.

0: 17h47.
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0: mais em sucesso. Vamos recordar, vamos recordar. Tome, pô.
1: Alô, galera do Rio Grande do Norte, segura aí que nós estamos chegando por aí, hein? É Canários do Reino ao vivo.

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